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2: Tá na Gazeta, 5 horas e 1 minuto.
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3: Gazeta FM 5:25. Bom dia!

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3: Olha a hora na Gazeta, 5:34. Bom dia.

0: Obrigado.
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2: Tá na Gazeta, 5:41. Bom dia.
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0: Faz barulho pro Luciano Passarella aí, gente.
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1: Olha a hora com a Gazeta, 5 horas e 54 minutos. Bom dia!

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3: Olha a hora na Gazeta FM, 5:58.

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1: E aí, minha gente, bom dia, tudo bem, tudo certo contigo? Se tá bom, então tá excelente, porque a nossa intenção é fazer com que as coisas fiquem, no mínimo, um pouquinho melhores ainda. Eu sou o Alessandro Tavares, mas numa boa você pode me chamar de amigo, e a partir de agora, é naquele esquema, feliz e contente com Deus à frente sempre, sempre, que nós vamos pedindo a tua licença, passagem e autorização para te fazer companhia. Eu sou dos 92.9 da sua Gazeta FM, até as 9 horas da manhã, tocando música e informação para você que nos acompanha, esteja você aonde estiver, fazendo o que estiver fazendo, aquele abraço. Vem conosco a partir de agora para fazermos juntos mais uma edição do nosso Conectado, que vai pedindo passagem para te fazer companhia nesta segunda-feira, dia 11 de maio, né? Segunda-feira fria na capital da logística e da hospitalidade, temperatura na casa dos 2 graus aqui no bairro Boa Vista, sensação térmica de 1 grau. Bom dia para você aí de casa, para você que está tomando o teu café da manhã. Boa semana, bom dia para você que está aí tomando o seu chimarrão, uma excelente segunda-feira. Bom dia para o amigo motorista que nos leva já no prazer da carona pelas ruas, pelas estradas e carazinho também de toda a grande região. E o nosso muito obrigado para você, amigo trabalhador, também já está no seu local de trabalho nos acompanhando. Uma excelente semana para todo mundo. E claro que aqui na programação da sua Rádio Gazeta, dos 92.9 do rádio, a tua interação com a gente é sempre, mais sempre, muito bem-vinda pelo WhatsApp Gazeta, que é o 99183-6300. Já quero mandar um abraço para a nossa querida amiga Márcia, tá sempre de rádio ligado, né? Diz aí, bom dia, bora trabalhar mesmo nessa manhã gelada, uma ótima semana para todos. Ô Márcia, para você também, boa semana, bom trabalho, boa semana, né? Vamos lá com essa semana gelada, mas bora que bora, hein? Semana tá só começando. Bom trabalho para você, viu, Márcia? Tudo de bom, minha amiga. Já já a gente fala da previsão do tempo, como é que fica, né, gente? Para começar o nosso encontro hoje, bora de...
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1: Gustavo Lima canta pra gente.

0: Bruno e Marrone cantando pra gente nesse comecinho de manhã, manhã gelada de segunda-feira aqui na capital da logística e da hospitalidade. Bom dia pra você de rádio ligado, conectado com a gente nesse comecinho de amanhecer de segunda-feira, temperatura na casa dos 2 graus aqui por Carazinho. E bora falar da previsão do tempo pra você agora aqui na programação do nosso Conectado.
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0: Gente, falar da previsão do tempo, o estado do Rio Grande do Sul enfrenta a fase mais intensa desta onda de frio nesta segunda-feira até a próxima quarta-feira, dia 13, com previsão de madrugadas congelantes, geada e termômetro abaixo de zero em diversas cidades do estado do Rio Grande do Sul, viu, gente? Esta massa de ar polar que ingressou no estado na sexta-feira ganhou força antes do domingo e é responsável pelo aí um dia gelado de novo, né? Para você ter uma ideia, nós tivemos durante o final de semana aí temperaturas aí na casa de menos 4 graus em Soledade, menos 0,7 em Bagé e menos 0,8 em Pinheiro Machado, né? E esta segunda-feira novamente gelada no território gaúcho. Para esta segunda-feira aqui para Carazinho, gente, o tempo vai ser bom, vai ser firme, o sol predomina, nós vamos ter aí um dia que nem ontem, né? Nuvens no decorrer do dia, o sol aparece, mas de forma tímida, né? Não chega assim a subir a temperatura. Temperatura para hoje à tarde vai ser de no máximo 14 graus, tá? Para amanhã, quarta-feira, para amanhã, terça-feira, mesma condição. O amanhecer também, amanhã vai ser frio, assim como hoje, 2 graus temperatura prevista para amanhã de manhã, a máxima que chega aos 19 durante a tarde. O tempo permanece ensolarado, mas porém as nuvens vão surgindo durante o dia e assim como foi ontem, também deve ser a próxima terça-feira. Na quarta-feira que a temperatura começa a subir. Quarta-feira vai ser ainda a temperatura na casa dos 6 graus de manhã cedo, a mínima, a máxima que chega aos 20 durante a tarde, só que nós temos aí a projeção de temperaturas um pouco mais agradáveis no período da tarde. As nuvens começam a aumentar na próxima quarta-feira, mas não tem indicação de chuva. Na quinta-feira que começa a ficar um pouco mais agradável, né? O amanhecer na quinta-feira vai para 8 graus, a máxima chega aos 18 e a sexta-feira também promete temperatura variando entre a mínima de 9 e a máxima de 18 graus também, sem projeção de chuva. Ou seja, semana fria e sem chuva aqui para Carazinho, para os municípios da nossa grande região. Neste momento, 2 graus e a temperatura com sensação térmica de 1 aqui na capital da logística e da hospitalidade. Agora, 6 horas com 13 minutos. Bom dia para você.
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0: No Conectado, vamos trazendo os indicadores econômicos e agrícolas para esta manhã de segunda-feira, gente. Hoje, dia 11 de maio, né? Nos indicadores agrícolas para esta segunda-feira, projeção de abertura de mercado no preço da soja na média da região, valor de R$ 57,00. Preço do milho, 57, né? Soja, 112, o trigo PH a partir de 78, R$ 63. São as cotações agrícolas para esta segunda-feira na abertura de mercado. O dólar fechou a sexta-feira cotado a R$ 4,90. São os indicadores econômicos. 6 da manhã com 14 minutos. Bom dia para você. Bora de mais som aqui na programação. Daniel, canta pra gente.

o som de Zezé de Camargo Luciano aqui na programação do nosso Conectado, na manhã da sua Gazeta. Boa vida por um beijo. Bom dia para você, são 6 da manhã, 27 minutos, manhã gelada em todo o Planalto Médio. Bom dia para você na sintonia dos 92.9, bom dia também para o Júnior, sempre ligado aqui na programação, né, Júnior? Um abraço para o amigo, uma excelente segunda-feira, boa semana. Um bom dia também todo especial para o seu Arlindo D'Agostinho, né? Seu Arlindo também passando para desejar para todo mundo uma excelente e produtiva semana. Valeu, valeu pela companhia, pela audiência de senhores. Uma excelente manhã de segunda-feira para vocês. Gente, olha, o Irã enviou ontem a sua resposta à proposta dos Estados Unidos para pôr um fim à guerra no Oriente Médio por meio do Paquistão, país que está mediando as negociações. A resposta ressalta a necessidade de encerrar a guerra em todas as frentes e pede garantias contra um novo ataque, segundo a agência semioficial iraniana Tasmin, citando uma fonte familiarizada pelo assunto. A proposta enfatiza ainda a necessidade de suspender durante o período de 30 dias as sanções do Escritório de Controle de Ativos Estrangeiros, o FAF, dos Estados Unidos, sobre vendas de petróleo iraniano e encerrar o bloqueio naval contra o Irã, acrescentou a agência. Após cerca de 48 horas de relativa calma, drones hostis foram detectados neste domingo sobre diferentes países do Golfo, aumentando a tensão novamente na região. Agora 6h28, bom dia para você de rádio ligado, conectado com a gente aqui na programação da Gazeta. Vamos de som, porque nessa manhã gelada, música boa para animar e agitar o teu coraçãozinho. Vamos de mais som agora com Israel e Rodolfo e o Guilherme. Amor não dá em um copo. Bom dia pra você.

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0: Na tua companhia de vida em mais uma manhã, manhã gelada de segunda-feira, hoje, dia 11 de maio. Bom dia para você ligado no 92, esteja você onde estiver, fazendo o que estiver fazendo, aquele abraço, vem com a gente até as 9 horas da manhã. E claro que aqui na programação da 92, no seu Conectado, a tua interação com a gente é sempre, sempre muito bem-vinda para você mandar teu WhatsApp, mandar teu recado, fazer parte aqui da programação. Mandar um abraço pro seu Ernesto, né? Seu Ernesto Silvano Rônio, lá no bairro Oriental, sempre na companhia aqui da 92. Valeu pela companhia, seu Ernesto. Tudo de bom pro amigo, uma excelente manhã, forte abraço, viu? E olha, não deu muito bom para a dupla Grenal durante o final de semana. O Grêmio, jogando contra o Flamengo, perdeu por 1-0, hein? Jogando na Arena, ontem à noite o Grêmio perdeu para o Flamengo pelo placar de 1-0 pela 15ª rodada do Campeonato Brasileiro. O resultado deixou o tricolor gaúcho na 17ª colocação com 17 pontos dentro da zona do rebaixamento. O próximo duelo da equipe comandada por Luiz Castro vai ser na próxima quinta-feira, dia 14, em Aracaju, no jogo de volta contra a equipe do Confiança e pela Copa do Brasil. Já o Internacional acabou empatando também no final de semana. O Inter tinha jogado no sábado, né? Em partida no sábado no estádio Couto Pereira, o Inter empatou com o placar de 2-2 com o Curitiba também pela 15ª rodada do Campeonato Brasileiro. Os gols colorados foram marcados por Borré e Félix Torres. Com o resultado, os demais final de semana, a equipe gaúcha caiu para o 14º lugar com 18 pontos, né? O próximo compromisso do Internacional vai ser na terça-feira em Porto Alegre contra o Atlético Mineiro da Copa do Brasil, tá bom? Agora são 6 da manhã com 40 minutos, 6h40. Bora de mais som aqui na programação do nosso Conectado.

som com César Menotti e Fabiano, relembrando pra gente aqui na programação do Conectado. Fica comigo, agora são 6 horas da manhã com 47 minutos, temperatura na casa dos 2 graus aqui por Carazinho. Bom dia pra você, ligado, conectado com a gente aqui na programação da 92. Olha, a Polícia Federal investiga a compra de apartamento triplex no valor de R$22 milhões pelo senador Ciro Nogueira. O senador Ciro Nogueira, do PP do Piauí, comprou uma cobertura triplex no valor de R$22 milhões em um dos prédios mais luxuosos de São Paulo 3 meses após tornar-se sócio do banqueiro Daniel Borcaro e 26 dias antes de apresentar a chamada emenda master, apontada pela Polícia Federal como um dos elos entre o parlamentar e o banco envolvido na fraude bilionária contra o sistema financeiro. Na quarta-feira passada, Ciro foi alvo de mandados de busca e apreensão na quinta fase da Operação Compliance Zero, por suspeita de atuar em favor do banqueiro Daniel Borcaro, em troca de recebimento de vantagens econômicas indevidas. Segundo a Polícia Federal, ele recebia mesada de R$300 a R$500 mil do banqueiro por mês. O senador e presidente nacional do PP nega as acusações. Agora são 6 da manhã com 48 minutos, 6h48. Bom dia para você ligado com a gente aqui na programação do Conectado. Vem conosco até as 9 horas da manhã. Já tem a participação do Padre Matheus Daniele e a oração desta segunda-feira.

0: canção de Zé Felipe para meu grito de amor. Gente, agora 7 horas da manhã, 1 minuto, 7:01, temperatura no momento na casa dos 2 graus aqui por Carazinho. Bom dia para você ligado, ligado, conectado com a gente aqui na programação. Você sabe que no seu começo de manhã tem sempre a participação também aqui na programação da sua Gazeta, da participação do Padre Matheus Daniele trazendo a sua oração pra gente, né? 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Eugênio Relojoeiro traz para a gente agora a participação do Padre Matheus e a oração desta segunda-feira.
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2: Olá, ouvintes, queridos ouvintes da Rádio Gazeta, segunda-feira, dia 11 de maio, Dia Mundial do Feijão com Arroz, e hoje também é o Dia da Chata. Como assim, Padre Matheus? Sim, ontem era o Dia da Querida, Mamãe Querida, Mamãe Querida, hoje chata, deixa eu dormir mais um pouco. Ai, ai, mais uma vez um abraço a todas as mães que estão sempre na sintonia da Gazeta 92.9, rezando com a gente. E o evangelho de hoje, Jesus vai falar do defensor. Quando eu enviar o defensor da parte do Pai, que é o Espírito da Verdade, que procede do Pai, ele dará testemunho de mim, e vós também dareis testemunho de mim, porque estáis comigo desde o começo. Então, Jesus promete um defensor para os discípulos, aquele que vai defender, porque virá perseguição, virá contrariedade, as coisas não serão simples, mas dar testemunho da fé não será uma atitude isolada ou uma atitude pessoal. Defender a fé, manifestar a fé, é também uma força do Espírito Santo de Deus. Então, diante disso tudo, desejo a vocês um ótimo dia, com as bênçãos do Pai, do Filho e do Espírito Santo. Amém. Good vibes e good bênção.

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1: 7 horas da manhã, agora com 7 minutos, 7:07, temperatura, gente, na casa dos 2 graus, nesse começo de manhã de segunda-feira, hoje dia 11 de maio. Bom dia para você de rede ligado com a gente, esteja você onde estiver fazendo o que estiver fazendo, aquele abraço, vem conosco até as 9 horas da manhã, com música e informação aqui na programação do nosso Conectado, contigo no oferecimento sempre de Laboratório Sani. 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Já falava mais cedo aqui na programação sobre a previsão do tempo, né, gente? Previsão do tempo indica uma semana gelada, pelo menos até quarta-feira. Depois de quarta-feira permanece frio, só que nós não vamos ter aí temperaturas tão geladas ao amanhecer, né? Hoje de manhã, pelo menos quando eu saía de casa pouco antes das 5h30, não percebia pelo menos geada. Se os ouvintes já estão percebendo alguma geada agora de manhã, pode mandar inclusive para a gente o registro fotográfico, que depois a gente seleciona as fotos e coloca algumas delas também nas nossas redes sociais, tá bom? Olha só, temperatura na casa dos 2 graus para hoje, a temperatura vai subindo de forma durante o dia, escalonada, né? E a temperatura máxima para hoje vai chegar aos 14, né? Apesar do frio, o sol aparece, mas não faz a temperatura subir tanto. Para amanhã, terça-feira, também vai ser frio ao amanhecer, 2 graus e a mínima também prevista para amanhã, terça-feira. Só que amanhã o sol aparece com um pouco mais de intensidade e na parte da tarde a temperatura sobe um pouquinho mais, chegando aí a casa dos 20 graus. Na quarta-feira, mesma condição. Na quarta-feira já a temperatura amanhece na casa dos 6 graus, a mínima que chega aí aos 6 de manhã e a máxima que chega aos 20 graus durante a sexta-feira, a quarta-feira. E depois, na quinta, já amanhece com 7 graus, na sexta já amanhece com 8, né? E a temperatura vai subindo durante as tardes. Pelo menos até sexta-feira, tendência de tempo bom, tempo firme, sem chuva aqui para Carazinho, para os municípios da nossa grande região. Já falava mais cedo também sobre a dupla Grenal, não deu muito bom para a dupla Grenal durante o final de semana. Jogando na Arena, o Grêmio ontem perdeu pelo placar de 1-0 contra a equipe do Flamengo, né? Próxima jogada aí do Grêmio vai acontecer na próxima quinta-feira, jogando lá em Aracaju, no jogo de volta contra a equipe do Confiança aí pela Copa do Brasil. E também não deu muito bom não para o Internacional, né? O Internacional tinha jogado em casa no sábado e acabou empatando pelo placar de 2-2 com a equipe do Curitiba jogando ainda no sábado, né? Portanto, desempenho da dupla Grenal durante o final de semana que não foi positivo. Agora a gente são 7 horas da manhã com 13 minutos, lembrando que o próximo compromisso do Inter é na próxima terça-feira, jogando na capital contra a equipe do Atlético de Minas Gerais pela Copa do Brasil. Agora são 7:13, já eu também falo para você da Cercesa, que também entrou em quadra durante o final de semana e também perdeu em casa. Agora são 7:13, bom dia para você ligado na programação da Gazeta. Vem conosco para mais um começo de semana na programação do nosso Conectado de Bem com a Vida, feliz e contente com Deus à frente. E hoje enfrentando o frio que a gente vai contigo até as 9 da manhã.
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0: Diego cantando pra gente nesta manhã de segunda-feira aqui na programação do nosso Conectado. Música e informação no seu começo de manhã. Temperatura, gente, na casa dos 2 graus aqui no bairro Boa Vista, no centro de Carazinho. Bom dia pra você de rádio ligado na programação da Gazeta. Você que vai sair de casa agora de manhã, te organiza com casaco porque tá frio na capital da hospitalidade e da logística. Aliás, tá frio em todo o território gaúcho hoje, né, gente? Algumas cidades com formação de geada, outras não, né? Mas tá frio por Carazinho. Bom dia para você que tá aí no trabalho já, boa jornada para você. Bom dia para você que tá tomando o teu café da manhã. Bom dia para você que tá tomando o seu chimarrão na Companhia da Gazeta. Uma proveitosa semana para todo mundo. E um bom dia especial também pro amigo motorista que nos dá o prazer da carona pelas ruas, pelas estradas e Carazinho também de toda a grande região. Olha, final de semana também foi de estreia para a equipe da Sercesa, jogando aí pela estadual da Série Ouro, né? E foi de estreia com derrota. A Sercesa volta a jogar agora no próximo dia 23 de maio, também em casa, diante da equipe do Independente de Lavras do Sul. O jogo da estreia foi no sábado, jogando aqui em Carazinho, junto ao ginásio do SESC Senat. E a Sercesa estreou no Campeonato Estadual da Série Ouro, jogando aqui em Carazinho com o time da AFA de São Francisco de Assis e perdeu pelo placar de 4-1. De acordo com a avaliação do técnico Nuno Barbosa, fez uma boa avaliação da atuação, mas citou que não houve efetiva conclusão, né, nos chutes a gol. Como eu falei, a Sercesa volta agora a jogar no dia 23 de maio, também em casa, diante da equipe do Independente da cidade de Lavras do Sul. Agora são 7 da manhã com 21 minutos, 7:21, temperatura no momento está na marca dos 2 graus. E olha aqui por Carazinho também, ontem nós tivemos uma ação da Brigada Militar que resultou numa prisão de homem por tráfico de entorpecentes. A Brigada Militar ontem aqui em Carazinho realizou a prisão de um homem por tráfico de entorpecentes, isso no bairro Princesa. A ação ocorreu durante patrulhamento ostensivo, quando guarnições atuavam no beco da rua Davi Canabago, local conhecido por tráfico de drogas aqui em Carazinho, num determinado ponto. Durante as diligências, os policiais visualizaram 3 indivíduos que, ao perceberem a aproximação da viatura, tentaram se esconder próximo de um veículo estacionado, motivando então a abordagem policial. Na revista Pessoal, um dos abordados, os policiais localizaram com este um recipiente contendo 27 porções de substância de crack, né? Além de outra porção maior da mesma droga e uma pequena quantidade de maconha. Os outros 2 indivíduos abordados relataram ser usuários entorpecentes e informaram aos policiais que estavam no local para adquirir drogas, apontando o suspeito como responsável pela comercialização. Diante da situação de flagrante, o homem recebeu voz de prisão e foi encaminhado primeiro para o procedimento de praxe junto ao HCC e depois apresentado no plantão da Delegacia de Polícia. Agora são 7 da manhã com 22 minutos, 7:22, temperatura na casa dos 2 graus. Bom dia para você de rede ligado com a gente aqui na programação da Gazeta. Bom dia para Cleci de Oliveira, né? Aqui do bairro Santo Antônio. Ô Cleci, beijão para a senhora, uma excelente semana. Tudo de bom, obrigado pelo carinho e pela companhia. São 7:23. Vamos de mais som aqui na programação do nosso Conectado. Quem canta pra gente?
1: Ô, minha
0: Guilherme Beloto, Chorosa. Excelente
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1: o que você quer pra você.

0: José Neto e Cristiano aqui na programação do nosso Conectado e a banda toda. 7 da manhã, 28 minutos, 7h28. Bom dia para você de rede ligado com a gente aqui na programação do nosso Conectado.
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0: também para nossa querida amiga Dona Carmen, né? Ô, Dona Carmen, também está ligada com a gente nessa manhã fria, gelada de segunda-feira. Obrigado pelo carinho, pela companhia, viu, Dona Carmen? Uma abençoada semana para a senhora também. Obrigado pela audiência de sempre, viu? Seu Frank, ligado com a gente lá no bairro Floresta, dizendo que na Floresta se percebe uma geada bem forte. É isso, seu Frank. Bom dia.
2: Bom dia, Alessandro. Alessandro Tavares. Tá frio bastante. Eu moro na floresta,
0: frio mesmo.
2: Aqui do lugar mais alto, e branqueou de geada em cima das casas, e na baixada é de mancar cusco, a geada é grande nas baixadas em Carazinho. Se não der vento, não é nada, agora se der um vento para levantar a geada,
0: pois é, né, seu Frank?
2: Nem tá cachorro certo. Não sai na rua.
0: É verdade. Um abraço pro amigo, viu?
2: Então tá, tudo é bom pra ti.
0: Tudo
2: bom
0: é bom.
2: Serviço.
0: Valeu, valeu. Seu Frank lá, seu Franklin. Lá no bairro Floresta, ligado com a gente, trazendo informações sobre essa geada forte lá, prevista lá. Olha, seu Franklin, você sabe que aqui no bairro Boa Vista tá dando uma espiadinha pra fora agora, né? Apesar de ser frio danado, pelo menos aqui, pertinho da emissora, não tô percebendo geada, viu? Um abraço pro amigo, tudo de bom. Se você, amigo ouvinte, tem registro de geada forte aí também, manda pra gente seu registro fotográfico. Gente, agora são 7 horas da manhã com 30 minutos, 7:30. Olha, na região temos o Corpo de Bombeiros de Soledade, mobilizado com auxílio, inclusive, do Corpo de Bombeiros de Passo Fundo e também bombeiros da capital do estado, que estão aí no interior de Barros Cassal. O Barros Cassal é o município vizinho de Soledade, né? E Soledade foi chamado ainda na quinta-feira para fazer buscas a um idoso, seu João Erno Rosa, de 78 anos de idade, que está desaparecido desde o amanhecer da última quinta-feira na comunidade de São Sebastião, no interior do município de Barros Cassal, né? Os bombeiros com os familiares, né, fazem buscas, esse senhor aí de 70

0: 58 anos de idade. Ele tem problemas de saúde mental, né? Já está desaparecido desde quinta-feira. E os familiares, com os bombeiros de Passo Fundo, de Soledade, de Porto Alegre, estão fazendo buscas. Essas buscas se intensificaram, inclusive, com os de drones durante o final de semana, mas até então não há informações sobre a localização do idoso. Agora são 7 horas da manhã com 31 minutos, 7:31, temperatura está na marca dos 2 graus aqui por Carazinho. Gente, e também durante o final de semana nós tivemos uma ação da Polícia Rodoviária Federal aqui no estado que acabou aí fazendo apreensão de medicamentos proibidos pela Anvisa. Foi durante a tarde de sábado que a Polícia Rodoviária Federal prendeu um homem com diversos medicamentos proibidos pela Anvisa numa ação que aconteceu na BR-386. De acordo com a Polícia Rodoviária Federal, essa abordagem aconteceu já na altura de Marques e Souza. Uma ação de combate ao crime, os agentes deram ordem de parada ao motorista de um Etios com placas de Shangri-La, que haviam 4 ocupantes no interior do automóvel. Nessa abordagem, eles disseram que estavam vindo de Foz do Iguaçu, na fronteira com o Paraguai. E durante a fiscalização, os policiais perceberam que um dos passageiros apresentava um volume atípico de objetos sob a roupa, como se quisesse esconder algo. Na vistoria pessoal, foram localizados uma bolsa e sob as vestes 15 frascos de testosterona, né, usado como anabolizante, e 10 frascos de material usado como caneta emagrecedora, além de 15 cartelas de material para ser usado para disfunção erétil, né? Esses medicamentos têm origem estrangeira e são proibidas a sua comercialização pela Anvisa em território brasileiro. O passageiro de 44 anos de idade que estava com esse material, que é natural de Tramandaí, possui antecedentes criminais por furto em residência e também ameaça. Ele alegou que havia adquirido os produtos no Paraguai para uso próprio. O homem foi preso e encaminhado junto com os medicamentos para a Polícia Civil de Santa Cruz do Sul, que vai investigar agora, de fato, esta situação. São 7:33. Bom dia para você ligado com a gente aqui na programação da Gazeta. Vem com a gente até as 9 horas da manhã na programação do Conectado. É música e informação para você.
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7h42, 7h42, temperatura no momento, tá na casa dos 2 graus. Bom dia para você ligado e ligado com a gente aqui na programação do nosso Conectado. Uma excelente manhã, um recado para você, motorista também, que tá na estrada, na 386, indo em direção à capital do estado, em Marques de Souza, na Serra, né? Polícia Rodoviária Federal informa agora um bloqueio em virtude de um caminhão que tombou e que acabou pegando fogo. Nós não temos circunstâncias ainda do ocorrido, né? Porém, a estrada está bloqueada nesse momento em Marques de Souza, em virtude de um tombamento de caminhão que pegou fogo durante este amanhecer de segunda-feira. Estrada bloqueada agora para o trabalho do Corpo de Bombeiros naquela região. Para você que está indo para 386, tem uma certa atenção na serra, né? Agora são 7h43, um abraço para a dona Gessi, também de rádio ligado com a gente aqui na programação. Obrigado pelo carinho e pela companhia. Também, claro, né, de gatinho ligado com a gente aqui na programação. E sintonizada aqui na programação, mandando um abração para a sua irmã, também está na sintonia, né? Obrigado pelo carinho, pela companhia, uma excelente manhã para vocês. 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E olha, gente, a temperatura tá na casa dos 2 graus aqui por Carazinho. E o estado do Rio Grande do Sul, através da Secretaria de Saúde, definiu 45 primeiros hospitais aqui no estado habilitados para abrir 102 leitos para atendimento pediátrico em virtude da síndrome respiratória aguda grave no âmbito do programa Inverno Gaúcho com Saúde. A medida foi formalizada em portaria publicada pela Secretaria do Estado, né, no final de semana, e marca o início da ampliação da rede hospitalar para enfrentar o aumento dos casos respiratórios durante o outono e inverno, né? De forma geral, o estado do Rio Grande do Sul vai abrir mais leitos e vai abrir leitos específicos também para a área da pediatria. Eu estava verificando aqui, dentre as cidades que serão contempladas, né, nesses hospitais, o município de Carazinho também está contemplado. Então, Carazinho, Erechim, Passo Fundo, Sarandi, Soledade, Tenente Portela, Cruz Alta, aqui mais perto da gente, né, estão os municípios que estarão
também contemplados aí com a abertura de leitos específico para crianças, em virtude dessa questão do aumento de síndrome respiratória grave agora durante o período do inverno, nesse aporte financeiro que está sendo feito pelo Estado para abrir mais leitos em virtude dos problemas com gripe no programa Inverno Gaúcho com Saúde. Agora são 7h48 para falar em HCC. Durante o final de semana, nós tivemos ainda na tarde de sábado, né, um ato que fez um manifesto silencioso em frente ao hospital, em que familiares de pelo menos 5 bebês que faleceram nos últimos meses no hospital realizaram uma manifestação pacífica em frente à entrada do HCC, e o ato foi marcado pelo silêncio, né, pedido de mais humanização no atendimento do setor de obstetrícia e pediatria do hospital, né, na maternidade. O HCC também se manifestou numa nota, e a matéria completa sobre esse episódio você confere lá no portal Gazeta. Agora são 7h48, 7h48. Bom dia para você, ligado e ligado com a gente aqui na programação da 92. Vem com a gente até as 9 horas, porque por aqui é sempre música e informação no seu começo de manhã. Show de mais som. Israel e Rodolfo.

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1: 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Prado, marcando presença aqui na programação do nosso Conectado. Agora são 7 horas da manhã com 56 minutos. Bom dia para você ligado e ligado na programação da Gazeta. Uma excelente manhã de segunda-feira para você que nos dá o prazer da companhia. Bom dia para Marli, né? A Marli Gonçalves, lá no bairro Planalto, também tá ligada com a gente. Ô Marli, uma abençoada semana para a senhora também. Obrigado pelo carinho e pela companhia. Uma excelente manhã, viu? Tudo de bom. Gente, olha, o hantavírus foi diagnosticado no Brasil, né? Minas Gerais confirmou que registrou uma morte por hantavírus, segundo informações apresentadas pela Secretaria Estadual de Saúde ontem. A vítima é um homem de 46 anos de idade, morador do município de Carmo do Parnaíba. Segundo a Secretaria de Saúde daquele estado, o homem teve um histórico de contato com ratos silvestres em uma lavoura. Os primeiros sintomas teriam ocorrido no dia 2 de fevereiro com princípios de cefaleia. 4 dias depois, ele procurou atendimento ao apresentar febre, dor muscular nas articulações e também na região lombar. As amostras biológicas coletadas pela Fundação Ezequiel Dias, lá de Minas Gerais, e o resultado apresentou sorológico positivos para o hantavírus. O homem morreu no dia 8 de fevereiro, de acordo com a Secretaria de Saúde do Estado de Minas Gerais. O Paraná também confirmou 2 casos de hantavírus na última sexta-feira, segundo a Secretaria de Saúde daquele estado. Um dos pacientes é da cidade de Pérola do Oeste, próximo à fronteira com a Argentina, e outro em Ponta Grossa, nos Campos Gerais. Além disso, há mais 11 casos sendo investigados, em outros 21 foram descartados também naquele estado, de acordo com a Secretaria de Saúde do Paraná. Tanto a morte registrada em Minas Gerais quanto os casos confirmados no Paraná não possuem relação com as contaminações do vírus no navio cruzeiro que esse fato aí começou a repercutir mundialmente. Mas já há registro, portanto, também dessa doença no território brasileiro. Agora são 7h59, bom dia para você ligado e ligado com a gente aqui na programação do Conectado. Uma excelente manhã para você. E olha, um fato que chama atenção pelo mundo é de que o primeiro-ministro da Índia, Narendra Modi, pediu ontem que as pessoas da Índia e também as empresas economizem combustível e retomem as práticas de trabalho em casa para reduzir o consumo de gasolina e de diesel, já que o aumento dos preços globais da energia sobrecarrega as reservas do país. As pessoas e as empresas devem priorizar o home office e as reuniões online amplamente adotadas durante o auge da pandemia, disse o ministro da Índia, argumentando que isso vai beneficiar o país. O ministro também disse que os altos preços globais de combustíveis significam que a Índia deve economizar divisas estrangeiras usando menos gasolina do que o diesel, né? Agora, de certa forma, chama a atenção, né? Se o presidente representante maior da Índia faz esse apelo, é porque o cenário possivelmente não vai ser alterado tão em breve, né? Agora são 8 horas da manhã em ponto. Temperatura está na casa dos 2 graus aqui por Carazinho. Bom dia para você ligado na programação da Gazeta. Por aqui o Conectado, juntinho de você, com música e informação até as 9 horas da manhã. Vamos de mais som aqui na programação do Conectado.
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0: Aquele esquema, feliz e contente com Deus à frente, sempre, sempre. É assim que a gente vai com você para mais uma manhã, para mais um começo de semana. Aqui na programação do nosso Conectado, na sua companhia, nessa manhã gelada de segunda-feira, hoje dia 11 de maio, 2 graus de temperatura. Bom dia para você na sintonia da Gazeta. Apesar da temperatura em 2 graus, sol aparecendo lá fora, a temperatura deve subir de forma gradativa durante essa segunda-feira e pelo menos até a sexta não tem previsão de chuva, né, gente? Hoje, dia 11, dia 13, gente, aqui em Crazinho, vai começar um feirão, né? Um feirão de oportunidades do Stock Center. Todos sabem, né, que o Stock Center está em construção aqui em Crazinho, vai ser ali na rua Eurico Araújo, na antiga Ford, né? E o pessoal vai estar realizando nos dias 13 e 14 de maio aqui em Crazinho, junto à prefeitura, um feirão de oportunidades, né? O pessoal projeta fazer mais de 70 contratações. E serão, então, abertas vagas para diferentes setores do mercado que vai abrir o Stock Center nos dias 13 e 14 de maio. Para quem tem interesse, esse feirão vai acontecer na prefeitura no horário das 8h15 da manhã até as 11h45 e à tarde da 1h30 até as 5 horas, tá? Então serão dois dias de feirão de vagas para as vagas do Stock Center, que deve abrir em breve aqui em Carazinho. O pessoal vai começar, então, a fazer as contratações. Já foram feitas as contratações daquelas áreas mais administrativas e gerenciais, né? Então agora o pessoal vai começar a fazer as demais contratações, são mais 70 vagas que estão aí abertas, né? E horário de atendimento, como eu falei, na próxima quarta e quinta-feira, dias 13 e 14, vai ser de manhã das 8h15 até as 11h45 e à tarde da 1h30 até as 5 horas, tá bom? Então se você tem interesse, nesses dois dias, dias 13 e 14, no saguão da prefeitura tem esse feirão de oportunidades do Stock Center. Agora são 8 da manhã com 12 minutos, 8h12, por aqui o nosso Conectado, contigo também no oferecimento de Lenheira Machado. 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Gente, agora são 8 da manhã com 13 minutos, 8 com 13, a temperatura tá na casa dos 2 graus, com a gente também aqui na programação do nosso Conectado, a parceria com o Colégio Sinodal Rui Barbosa. 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Olha, gente, um fato que chama a atenção é que um adolescente de 15 anos morreu em um incêndio aqui na região noroeste do estado e o padrasto dele foi preso suspeito de ter cometido o crime. Ele foi localizado lá em São Borja com o veículo da prefeitura. Um homem de 35 anos de idade foi preso suspeito de incendiar a casa onde a enteada morava em Garruchos, aqui na região noroeste do estado. A adolescente, de 15 anos, morreu no incêndio ocorrido na manhã de ontem. O fogo começou por volta das 7h30. A vítima foi encontrada morta dentro da residência. Após o crime, o suspeito fugiu, mas foi localizado ainda ontem à noite em um posto de combustíveis às margens da BR-285, né? Já em São Borja, na região da fronteira oeste. De acordo com a Polícia Rodoviária Federal, ele estava com uma Renault Duster furtada da Prefeitura de Garruchos. O veículo havia sido escondido no pátio do posto. O homem foi preso em flagrante e a Polícia Civil investiga o caso, que apura as circunstâncias da morte desta adolescente. Episódio que chamou atenção na cidade de Garruchos, né, e a prisão do indivíduo, que foi feita já lá na BR-285, né, na região da fronteira em São Borja. Agora são 8h15, bom dia para você de rádio ligado na programação da Gazeta, uma excepcional semana para todo mundo. E claro que aqui na programação da 92, nesta manhã gelada de segunda-feira, a tua interação com a gente é muito bem-vinda no 99183-6300. Vem com a gente até às 9 da manhã, por aqui o Conectado com você.

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1: Eu queria ver essa galera aqui na frente, não pode, né? 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
5: Pode não?
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Zé de Camargo Luciano, cantando pra gente aqui na programação do nosso Conectado e Matando Saudade. E como é bom matar saudade, né? Pão de mel. Agora são 8:22, 8:22. Temperatura no momento tá batendo na casa dos 2 graus, variando entre 2 e 3 nesse momento, a temperatura aqui por Carazinho. E agora de manhã, gente, pela região, a Polícia Civil de Passo Fundo faz uma grande operação para desmantelar uma operação contra um crime organizado, uma facção que estava roubando caminhonetes em Passo Fundo e região, né? Um grupo especializado no roubo e furto de caminhonetes do tipo Toyota Hilux, né? Que vinha aí ocorrendo em Passo Fundo com certa frequência em vários municípios da região. A Draco agora de manhã está mobilizado em vários bairros de Passo Fundo para cumprir mandato. Inclusive a Polícia Civil usa um helicóptero hoje em Passo Fundo, né? Para cumprir esses mandatos aí, uma mobilização da polícia da região com essa ação de desmantelar essa quadrilha, né, que operava com o roubo e também furto de caminhonetes, principalmente o modelo Toyota Hilux, em Passo Fundo e municípios da região, né? O grupo era assediado em Passo Fundo, por isso os mandatos são cumpridos naquela cidade hoje, principalmente. Agora, a gente, são 8:23, 8:23, temperatura está na casa dos 2 graus. Bom dia para você, rádio ligado, conectado com a gente aqui na programação da Gazeta. Olha, gente, dois episódios trágicos chamaram a atenção durante o final de semana no município de Fontoura Xavier. Em Fontoura Xavier, ainda na tarde de sábado, um homem morreu no interior daquele município, na chamada linha Carrapicho, no interior de Fontoura Xavier. E a vítima foi identificada como Daniel Vaz, de 43 anos de idade. Segundo o que a polícia apurou, ele teria subido num pé de araucária, né, para fazer a coleta do pinhão, uma araucária de grande porte, quando um dos galhos que estava apoiado acabou cedendo e ele acabou caindo de uma certa altura, né? Os familiares chegaram aí a prestar socorro, mas ele não resistiu aos ferimentos e morreu ainda no local. A polícia foi chamada, né, para fazer os devidos levantamentos e essa investigação vai ficar a cargo da Polícia Civil de Soledade. Ainda lá em Fontoura Xavier também, durante o final de semana, um trabalhador morreu e outro ficou com a perna quebrada em virtude de um soterramento depois de uma carga de eucalipto ter caído de um caminhão lá em Fontoura Xavier. Esse episódio aconteceu ainda durante o final de semana também, onde um trabalhador ficou ferido depois de ser atingido por uma pilha de toras de eucalipto em Fontoura Xavier. Esse acidente aconteceu durante o carregamento do caminhão de madeiras. O corpo de bombeiros de Soledade, a guarnição foi acionada pela sala de operações, né? E encontraram uma das vítimas já sem vida, esmagado pelas toras, e um outro trabalhador estava consciente, mas com uma perna presa sobre a carga de madeira, né? Os bombeiros, então, fizeram uma mobilização para conseguir retirar a carga de madeira de cima da vítima fatal e também do rapaz que estava com a perna presa, né? Ele foi encaminhado, então, esse que estava com a perna quebrada, para o Hospital Frei Clemente do município de Soledade, encaminhado pelo Corpo de Bombeiros daquele município. Procedimentos também ficarão a cargo da Polícia Civil lá de Soledade fazer as devidas investigações sobre esse acidente que resultou na morte de um trabalhador que foi esmagado aí por toras de madeira durante o carregamento lá em Fontoura Xavier. Agora são 8:25, 8:25. Bom dia para você de rádio ligado, conectado com a gente aqui na programação da Gazeta. 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

0: Então vamos nessa. São 9h27, em instantes tem F5. Jorge Mateus.
1: Aqui também.
0: Com a versão de anunciação no Tudo Vira Reggae. Bom dia.

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1: Vamos nessa, vamos fazer aquele F5 atualizando você lá no portal Gazeta670.com.br. Familiares de bebês falecidos realizam manifestação pacífica em frente ao HCC aqui de Carazinho. O hospital também se manifestou por meio de nota sobre fatos relatados pelas famílias. Brigada Militar prendeu homem por tráfico de entorpecentes aqui na cidade. Inter empata fora de casa, Grêmio perde e vai para a zona do rebaixamento. Polícia Rodoviária Federal prende homem com canetas emagrecedoras e anabolizantes em Marques de Souza. Semana inicia com mais de 4 mil oportunidades de emprego aqui no estado do Rio Grande do Sul. E quero trazer um destaque também para as vagas de emprego informadas através de uma rede de supermercados que estará se instalando futuramente. Vagas para esse novo supermercado, vai ter um feirão de oportunidades. Estará acontecendo nos dias 13 e 14, na quarta e na quinta-feira, junto à prefeitura, quarta e quinta, das 8h15 às 11h45, 13h30 às 17h, tá bom? São informações que também a gente atualiza com mais detalhes. Cercés estreou com derrota no estadual da Série Ouro no final de semana. Gerando a informação pelo estado, pelo Brasil, pelo mundo, últimas negociações entre Estados Unidos e Irã para a paz termina em novo impasse. Três passageiros de cruzeiro estão com antivírus. Seis pessoas morrem após carro cair em lago no estado de Goiás. Mais de 40% dos brasileiros convivem diariamente com o crime organizado, aponta a pesquisa Datafolha. Polícia Federal investiga a compra de apartamento triplex no valor de 22 milhões do senador Ciro Nogueira. Informações também para a Polícia Civil Gaúcha usará ferramenta de inteligência artificial em registros de violência contra as mulheres. Mega Sena acumula e prêmio pode chegar a 40 milhões de reais. Bom dia para você que está aí nos acompanhando. Está na hora de ir, depois da informação, trazer mais uma música para a gente fechar esse bloquinho. Vamos recordar com Modern Talking? Então se liga que está chegando aqui na programação do nosso Gazeta Play 933 com Brother Louie. Nessa manhã gelada de segunda-feira.

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2: 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Bom dia.
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2: Estamos de volta. E aí, como é que tá teu início de semana? Dormiu um pouquinho mais? Teve esse privilégio hoje de manhã cedo? Coisa boa, né? Então, ó, aproveite muito bem o teu dia, a tua semaninha.
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2: 20 minutos para as 10 horas da manhã. Temperatura de 8 graus agora, hein?

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Banda Universitária, rolando aqui na programação, esquentando a sua manhã, hein? Mentirose, Tubarões, e ainda rolou por aqui Banda Porcelanato e De Tanto Sol, Nath Roots e Amelim. Bom dia, como é que vai estar aí o seu dia? Muito bem, na companhia da sua Gazeta FM 92.9. Bom dia, feliz segunda-feira. Mamães aí que passaram um baita final de semana. Esperamos que todas aí tenham tido a alegria, né, de poder contar com a família reunida e tudo mais. Nosso carinho, desejando aí uma boa semana para todo mundo. Seguinte, deixa eu contar para você agora. 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Bom dia! Quem mais? Bom dia! Pessoal que tá na lida, senhor Ernesto Silvano Ronel, do bairro Oriental. Ó, final de semana foi aquele dia, que, aqueles dias mais de tempo fechado, né? Inclusive até teve um garoão aí durante a madrugada, noite de sábado para madrugada de domingo, né? Frio! Solzinho não veio, mas tem muita gente que tá em casa agora. É roupa no sol, é roupa para botar no sol para tirar o cheiro da fumaça do fogão a lenha. Ah, vai dizer que não é isso, hein? Aproveita, quem tá em casa ou tá de folguinha hoje, foi um pouquinho mais tarde pro trabalho, ou tá no lar, digamos assim, é o dia de deixar a casa daquela arejada, depois esquentar um pouquinho, tá frio ainda, né? 7.5 agora, quase 8 graus. Depois é dia de botar as roupas pra fora, né? Bom dia, abençoada semana pra todo mundo que tá na boa companhia de hoje aqui da 92.9, aqui da nossa Gazeta FM. Bom dia, Marli. Beijo pra você, viu, querida? Tudo certinho? Então vamos que vamos. Afinal de contas, a sua Gazeta FM tá no ar junto contigo. Muita música boa. E daqui a pouquinho, claro que sim, temos informação do F5, do esporte, para falar do Inter, que empatou fora de casa com a lei do ex. E ainda tem... Eu não vou dizer nada, porque o Grêmio, pá, cada decepção, hein? 9h52 agora. Bom dia!

0: A mulher alto astral com Ivete Sangalo. Chorando se foi, também Preta. Interagindo com você aqui no 998-36300, esperando o teu recadinho. Bom dia, Soleni, pessoal do bairro São João, querendo ouvir Armandinho, desenho de Deus. Valeu, sou! Beijo pra você. Um minuto pras 10, daqui a pouquinho a gente vem com mais música. Agora tá na vez do Vestiário Papo de Bola. Fala aí, Davi Pereira.
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2: Olá, tudo bem? Chegando por aqui o nosso Vestiário Papo de Bola com informações do esporte. E a gente começa falando de Grêmio. E o Flamengo dominou o tricolor do início ao fim e venceu por 1-0 na noite deste domingo e diminuiu a distância para o Palmeiras, líder do Brasileirão. O time de Leonardo Jardim empilhou chances perdidas na arena do Grêmio, acertou duas bolas na trave e parou em defesas do goleiro Everton. Já a equipe de Luiz Castro, que terminou o jogo sob vaias da torcida, entrou na zona de rebaixamento com o resultado. Grêmio que foi presa fácil do Flamengo, então dentro de casa e agora se complica no Brasileirão. Com a derrota, a equipe de Luiz Castro estacionou nos 17 pontos e, como Corinthians e Santos venceram na rodada, entrou na zona de rebaixamento. O clube que está com um ponto a menos que os 5 adversários acima. O Grêmio que volta a campo para enfrentar o Bahia às 16 horas no próximo domingo na Arena Fonte Nova. Essas são as informações de esporte aqui no Vestiário. Qualquer momento de volta com mais.
0: Valeu, Davi! Coisa feia esse Grêmio, hein? Vou te contar. 10 horas em ponto, 8 graus a temperatura. E a semana?
3: Deus que me perdoe, que semana mais comprida, rapaz. Não passa?
0: Pois é, são 10 horas em ponto. Bom dia pra você. Lá pra Soleni, todo mundo curtindo Armandinho. Quando Deus te desenhou, ele tava namorando, hein? Bom dia, boa semana.

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4: Voltamos! 17, bom dia! Linda semaninha para todo mundo que tá aí curtindo a programação. 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
4: 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Bom dia!

me caiu tão bem. Esse é o Murilo Uf e ainda rolou por aqui na programação do nosso Gazeta Play. Cronômetro com Matheus Cauã e Fígado de Aço, Rainha Musical. 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Bom dia pra todo mundo. E aí, como é que tá teu início de manhã? Conta pra mim no 998-36300. Diz aí, né? Afinal de contas, a gente vai com você até o meio-dia, na vibe boa. Daqui a pouquinho, 10h30 da manhã, tem informação da previsão do tempo. Vamos ver como é que fica essa semaninha, se os termômetros vão voltar a subir, vai ficar frio ainda há quantos dias, a gente vai contar tudo para você. Quer informação também? É só acessar o gazeta670.com.br e também você é o nosso convidado a seguir a gente no arroba Gazeta FM Oficial para o dia a dia aqui da programação da sua Gazeta FM e para as informações no arroba Portal Gazeta RS no famoso Instagram. Fechou? 1, 2, 3, 4! I Just Might com Bruno Mars.

0: Cachorros de Luna, com Corpo e Alma, te juro. E ainda rola por aqui o Menos é Mais com a Simoninha Mendes, Pedro Pecado e Bruninho Mars. Vamos de informação, previsão do tempo.
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0: 8 graus, essa é a temperatura aqui nos altos do bairro Boa Vista. Máximas hoje que chegam a casa dos 16, 15, 16 mais ou menos, tá? Então essa é a temperatura para hoje, com o sol predominando. Tá lindo o dia, né? O friozinho chegou, teve geado no amanhecer em vários pontos. Deixa eu dar uma espiadinha, como é que tá a temperatura agora? Agora, 10h30 da manhã, 10h29 para ser mais exato, a nível de estado, tá? Aqui na região, média 8 graus. 8 graus em Carazinho, tá fazendo 8 graus lá na região de Passo Fundo. Lagoa Vermelha, tá fazendo 8 graus. Caxias do Sul, 8 graus. A gente vai subindo. Na região de... Vamos ver. Mais a região de Vacaria, cai um pouquinho, tá? Em direção aos altos de cima da serra. Vai a 7 graus agora. Uns lugares, inclusive, até menos. Campanha, Bagé tá fazendo 10 graus agora, centro do estado, Santa Maria já está fazendo 13, mesma situação em Santa Cruz do Sul, também 13 graus agora, noroeste do estado, Santa Rosa, Santo Ângelo, na região das Missões, 11 graus. Então a nossa região aqui dos mais, na região norte, né, em direção aos altos de cima da serra, temos as menores temperaturas. Falado isso, a gente tem já uma melhora na questão que a gente fala de previsão de mínimas para amanhã, já caem para ainda, né? Seus 6 graus, 5, 6 graus. Já dá uma amenizada, né? Hoje foi de 3, então amanhã 5 graus, já tá bom. Máximas amanhã de 20 a 21. Situação para quarta, mínima de 9, máxima de 20 a 21. Quinta, mínima de 10, quinta e sexta, temperatura praticamente a mesma, tá? Mínima 10, máxima quinta e sexta de 20 graus. Sábado e domingo, mínima de 11, com máximas de 19 a 20 graus, tanto no sábado e no domingo. A partir de sexta, tem ingresso de uma nebulosidade um pouquinho maior, mas não tem previsão de chuva. Na noite de domingo é que tá pintando alguma coisinha por enquanto, mas não vai subir muito a temperatura não, tá? As máximas de 20 entre... amanhã e quinta-feira são as máximas dos próximos dias. Nada vai passar disso, não. É, se você já buscou aquele cuecão lá no fundo da gaveta, então ele vai te acompanhar nos próximos dias, inclusive aquele cobertor um pouquinho mais pesado. 10h31, bom dia!
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0: Vamos de Momento Velharia com... Bad Boys Blue, I Wanna Heart Your Heartbeat. Essa daqui originou a versão do... Sim, é aquela mesmo, do Barbarella.

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2: 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São 10h36. Bom dia.
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10h38, temperatura de 8 graus. Bom dia pra você. Uma abençoada semaninha pra todo mundo. Por aqui, ó, fogo no fogão, feijão cozinhando, pão crescendo, cueca virada, faltando fritar. Inverno é bom pra isso. Roda frio da madrugada. Elisete, ô Elisete, pô, toda essa boia aí hoje. Coisa linda, pãozinho novinho, cueca virada, coisa boa. Bom dia, querida.

dobradinha do Rio Negro e Solimões com o Jorge Matheus, Frio da Madrugada. E ainda teve a novinha do Jean Giovanni com Bruno Marrone, Me Faça Odiar. E Por Causa de Você, Léo Chaves, aqui na programação da sua Gazeta FM. Muito bom dia! E aí, como é que tá? Tudo certinho? Então, quero contar pra você que o frio chegou, né? 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Seguindo com você na programação, lembrando que daqui a pouquinho, 11 horas, tem Vestiário Papo de Bola. Falar do Colorado, que acabou empatando no final de semana. Pelo menos empatou fora de casa, né? Grêmio, já te conto. O Grêmio, o Davi Pereira já falou agora há pouco. É, não vamos nem entrar nesse assunto não, mas é, vou te contar. Rapaz do céu. Ó, temperatura de 9 graus e vai a 15 hoje, né, produção? Então a tarde vai esquentando gradativamente, solzinho tá gostoso, maravilhoso. Você que tá chimarreando aí, ó, ao lado de um bom fogão a lenha. Bom dia!

0: não faz mal.
1: Mariana e Matheus, Paredes Pintadas.
0: É você.
1: E ainda, Marcos e Belucci.
0: É você.
1: Aqui na programação da sua Gazeta FM. Bom dia, são 11:01. Na hora de vestiário, papo de bola, pra gente atualizar por aqui o cenário do Colorado, do Internacional. Temperatura agora é de 9 graus. Fala aí, Davi Pereira trazendo a informação.
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3: Olá, tudo bem? Chegando mais vestiário Papo de Bola aqui na programação da nossa Gazeta FM, agora falando do Internacional. E a possível zaga do Colorado para o jogo contra o Vasco quase não atuou ainda no Brasileirão. Desde o momento em que tanto Victor Gabriel quanto Félix Torres foram advertidos com o terceiro cartão amarelo no jogo contra o Curitiba no sábado, Paulo Pezzolano sabia que teria um problema para resolver. Inter que não terá nenhum dos zagueiros titulares contra o Vasco neste sábado pelo Brasileirão. Com a volta de mercado ainda indefinida, argentino recupera-se de uma lesão muscular. A resposta mais provável é uma defesa formada por Juninho e Cleiton Sampaio, o que pode significar um desafio inesperado, já que o primeiro não jogou mais do que alguns poucos minutos no Campeonato Brasileiro. Segundo, até agora sequer entrou em campo pela competição. O que pode amenizar um pouco a questão do ritmo de jogo é que ambos formaram dupla de zaga colorada na Recopa Gaúcha, quando o Inter venceu o Brasil de Pelotas e ficou com o título. Fora isso, contudo, a dupla tem sido muito pouco utilizada. Sem formação do Internacional, sem Victor Gabriel e Félix Torres, Juninho e Cleiton Sampaio podem ser titulares no jogo deste sábado. Vestiário volta a qualquer momento com mais informações.
1: Valeu! Obrigado, Davi, pelas informações. Bom dia!
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1: Beleza! Sorria! Segunda-feira, sua linda! Vou aproveitar a semana de tempo firme, tempo seco. Deve ser aí de um pouquinho de baixas temperaturas, né? E a gente tá com vocês numa boa...

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4: Bom dia, estamos de volta. São 11 da manhã, 10 minutos, 11 e 10. Bom dia pra você. Tá aí curtindo a programação do nosso Gazeta Play. Gazeta FM. 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Daqui a pouquinho eu vou lá, ó, na Planalto Ótica e Joalheria para conversar sobre o início de semana da turma lá, hein?

0: Guilherme Benuto com Maiara e Maraíza. Bom dia para vocês que estão aí curtindo a nossa programação, porque agora está na hora de informação, bate-papo ao vivo aqui na programação da sua Gazeta FM, hein? 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
0: Valeu, meu querido! Abraço, Alisson e todo o pessoal da Planalto Ótica e Joalheria. 11:18. Bom dia! E na Alexa também, hein? Chama! 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Não esquece de botar Gazeta FM 92.9. Bom dia pra vocês. Daqui a pouquinho a gente volta.
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0: Sidney Magal, Me Chama Que Eu Vou. E aí, você também vem com a gente na Gazeta FM 92.9? Não vem que tá muito bom, hein? A gente segue com você numa boa. 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Ó, se liga aí. 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
0: Valeu, um abraço, Mauro. Muito obrigado pela audiência. 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
0: 11h28, bom dia. Bom dia. Que beleza, hein? Oi pra Roselaine da Luz. Abraço, Roselaine. Bom dia pro Jefferson Oliveira, que tá curtindo a programação, desejando uma abençoada

70.com.br, Operação Alcateia, combate furto de caminhonetes, tráfico de drogas e outros crimes em Passo Fundo. Carazinho foi campeão da terceira Copa América Virtual de Bandas e Fanfarras da América Latina 2026. O município carazense está entre as cidades gaúchas que terão hospitais que vão abrir leitos pediátricos pelo programa Inverno Gaúcho com Saúde. Bombeiros de Soledade continuam buscas a idoso desaparecido em Barros Cassal. São algumas informações do nosso portal. Pelo Estado, pelo Brasil, pelo mundo, Lula veta projeto que reconhece estágio como experiência profissional. Pela nona semana consecutiva, mercado financeiro aumenta a estimativa de inflação para esse ano no Brasil. Semana será marcado pelo tempo firme, madrugadas frias na maior parte do estado do Rio Grande do Sul. Rio Grande do Sul abre a semana gelada, com 14 cidades que registraram marcas negativas. Principal temperatura negativa foi em Capão Bonito do Sul, menos 2,4 graus centígrados. Informação também pelo Estado, pelo Brasil, pelo mundo afora. Polícia Gaúcha começa a usar ferramenta de inteligência artificial em registro de violência contra as mulheres. E para finalizar, semana inicia com mais de 4 mil oportunidades de emprego aqui no estado do Rio Grande do Sul. São informações do F5, você atualizando aqui na programação. Acesse também o @ Portal Gazeta RS no Instagram. 11:36. Bom dia.

0: Israel e Rodolfo com Wesley Safadão. 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
1: Só hoje, hein? 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
2: Valeu, Safadão! 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
2: Hora certa, 11 da manhã, mais 40 minutos. 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

0: Pois, reta final aqui do nosso Gazeta Play de hoje. Daqui a pouquinho vou trazer oferta, sabe de quem? 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Bom dia! 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
0: E não tem para ninguém. Bom dia!

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1: Presta atenção nessa história aqui, ó.

0: Sandra e Cícero com Rainha Musical, Seu Jardineiro.
1: Quem sabe você pode...
0: Bom dia! Excelente manhã pra todo mundo. 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Bom dia para todo mundo que tá aí curtindo a programação. Hoje é segunda-feira, início de semana. Desejando para você sempre a melhor semana da sua vida. 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É bom demais, é. 7 minutos para o meio-dia. 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
1: Você topa Lua Santana aqui na programação. E ainda antes do Luazinho, rolou por aqui as Luca, Tô Nem Aí, um minuto para o meio-dia. 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É o nosso time de patrocinadores aqui do Gazeta Play, manhãzinha de segunda-feira, começando a semana, galera tirando a preguicinha. Temperatura que foi de 2 graus, 3 graus aproximadamente, né? Teve muitos lugares e com temperaturas negativas. Eu vou dizer daqui a pouquinho aí como é que vai se portar o tempo, como é que vai ser as rodovias, tudo isso em instantes na programação do Gazeta News. Já que é informação, ó, te convido a acessar o arroba portal Gazeta RS no Instagram e também do dia a dia aqui da sua Gazeta FM 92.9, arroba Gazeta FM Oficial. E não esquece, a gente tá na Alexa, chama! Chegou em casa agora de meio-dia, abriu a porta, já pede para Alexa interagir com você no tocar Gazeta FM 92.9, beleza? Bom almoço pra você, eu vou deixar a última de hoje na batidinha do Inner Circle. E claro, daqui a pouquinho tem ele, Padre Matheus Zenelli, com Good Vibes e Good Bens. São pra começar a oração do dia da semaninha. Valeu!

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1: Olá, ouvintes, queridos ouvintes da Rádio Gazeta, segunda-feira, dia 11 de maio, Dia Mundial do Feijão com Arroz, e hoje também é o dia da chata. Como assim, Padre Matheus? Sim, ontem era o dia da querida, mamãe querida, mamãe querida. Hoje, chata, deixa eu dormir mais um pouco. Ai, ai, mais uma vez um abraço a todas as mães que estão sempre na sintonia da Gazeta 92.9, rezando com a gente. E o evangelho de hoje, Jesus vai falar do defensor. Quando eu enviar o defensor da parte do Pai, que é o Espírito da Verdade, que procede do Pai, ele dará testemunho de mim, e vós também dareis testemunho de mim, porque estáis comigo desde o começo. Então, Jesus promete um defensor para os discípulos, aquele que vai defender, porque virá perseguição, virá contrariedade, as coisas não serão simples, mas dar testemunho da fé não será uma atitude isolada ou uma atitude pessoal. Defender a fé, manifestar a fé, é também uma força do Espírito Santo de Deus. Então, diante disso tudo, desejo a vocês um ótimo dia, com as bênçãos do Pai, do Filho e do Espírito Santo. Amém. Good vibes e good bênçãos.

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9: Bom início de tarde para você, 12:10, temperatura de 12 graus agora aqui nos altos do bairro Boa Vista, máximas hoje 16 pela parte da tarde. Formando aqui o trânsito de Carazinho, tem muito movimento pela Avenida Flores da Cunha, principalmente pela Alexandre da Mota e pela Bernardo Paz. Formado aí que tem muito congestionamento também com Alferes Rodrigo. Informação de pista bloqueada no centro de Carazinho, não sei se é obras ou alguma coisa, né? Se for obras, tem que ter o bom senso de desbloquear nesse horário de pico, né? Se não, congestiona e vira o tendel. Na informação também, pela Avenida Flores da Cunha, esquina com a São Bento, também tem bastante movimento ali, o horário do meio-dia. Pela rodovia 285. Não tem informação de obras, mas tem bastante movimento, pelo menos não tem obras, tá? Mas em direção à região de Saldanha Marinho. Direção Passo Fundo, o movimento é tranquilo, não tem informação de obras agora de manhã. Direção BR-386, chegando em Tiúgo tem pare e siga, tá? Depois do pedágio já, vai com bastante atenção antes de chegar em Tiúgo, tem pare e siga tanto na ida quanto na vinda. Então, atenção! Indo daqui, direção à região metropolitana, antes de chegar em Tiúgo. Passando Tiúgo, também tem bastante congestionamento devido às obras e duplicação. Teve acidente de trânsito na data de hoje em Marques de Souza. Entre Marques de Souza e Pouso Novo tem obras, né? Na verdade, em Pouso Novo, sabe o restaurante churrasqueiro do Gringo, aquela região? Pois é, aquela região está bem congestionada agora de manhã cedo. Tem pare e siga, vá devagarzinho. Em Marques de Souza, hoje teve um acidente de trânsito que deixou uma das vias bloqueadas, mas já está desobstruída. Então vá com muita atenção agora de manhã cedo, pelos trânsitos das rodovias e também nas ruas aqui da cidade e região. Em instantes, os indicadores econômicos, previsão do tempo e mercado agrícola.

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1: Muito bem, estamos de volta. Daqui a pouquinho a gente fala de previsão do tempo, 12 graus, essa é a temperatura. Antes, atualizando o mercado agrícola e o mercado financeiro. Ibovespa em queda de 0,72%, 182.790 pontos. Dólar comercial, R$ 4,899. R$ 4,89. E o euro comercial a R$ 5,77. Mercado agrícola, milho saca 60 quilos, R$ 57. Trigo em grãos nacional, 60 quilos, R$ 63. E o soja, 60 quilos, R$ 112. Informações do mercado financeiro. Deixa eu falar de previsão do tempo agora. De um dado, né? O Rio Grande do Sul começou a semana com 14 municípios tendo registro de temperaturas negativas, segundo a Metsul Meteorologia. As menores temperaturas registradas foram em Capão Bonito do Sul, fez menos 2,4, e Pinheiro Machado, menos 2,2 graus centígrados. O cenário típico de inverno em diversas regiões. Além de Capão Bonito do Sul e Pinheiro Machado, registraram temperaturas negativas. Soledade fez menos 1,5, Erval, Getúlio Vargas, André da Rocha, Bagé, Condor, Espumoso fez 0,7 graus, Ibirapuitã, segundo informação aqui na cidade de Carazinho, foi 2 graus, tá? Teve informação que até poderia ter sido registrada temperatura negativa, mas acredito que não foi, tá? Santo Augusto, Vacari e Nonoai. Então, foram as temperaturas de hoje com bastante frio. Frio que estará presente durante a semana, mas a manhã mais gelada foi hoje. Em Carazinho, amanhã, mínima de 4, máxima de 20. Quarta, mínima 9, máxima de 20. Quinta, mínima 10, máxima de 20 também. Sexta, sábado e domingo, mínimas de 10, máximas de 19 a 20 graus. A semana que é de tempo firme, tempo seco, não vai subir muito as temperaturas. Temperaturas de inverno, realmente. Mas o maior frio foi registrado na madrugada de hoje, em Carazinho, 2 graus. Meio-dia e 18, 12 graus a temperatura. Daqui a pouco eu falo dos destaques do Portal Gazeta.

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3: Meio-dia 22. No portal Gazeta 670.com.br. Daqui a pouquinho a gente vai falar de segurança pública com o Davi Pereira. Vai ser a Operação Alcateia, que combateu furto de caminhonetes, tráfico de drogas e outros crimes na região de Passo Fundo. Teve informação de Carazinho, que foi campeão da terceira Copa América Virtual de Fanfarras da América Latina do ano de 2026. A banda do Centro Cultural, professora Sandra Verônica de Maia Citolin, foi campeã entre as 78 bandas e fanfarras de diferentes países da América Latina que participaram. Então, os 36 integrantes, dos 7 aos 57 anos, saíram semanalmente. Trabalho da banda é desenvolvido pelo professor e regente Pablo Fabian e pelo instrutor Lucas da Silva e coordenado do Centro Cultural através da professora Jacqueline Daut. Parabéns, então, né? Essa matéria está lá no nosso portal. Referente à questão saúde, também tem informação de leitos do HCC, porque Carazinho está entre as cidades gaúchas que estarão abrindo leitos pediátricos para combater a síndrome respiratória aguda grave no programa Inverno Gaúcho 2026. A medida foi formalizada em uma portaria da Secretaria de Saúde no Diário Oficial do Estado, marcando o início da ampliação da rede hospitalar para enfrentar o aumento de casos respiratórios durante o outono e o inverno. Então são 106 leitos a mais e 45 hospitais habilitados. Entre eles estão, aqui na região norte do estado do Rio Grande do Sul, Carazinho, Erechim, Passo Fundo, Sarandi, Soledade, Tenente Portela e Cruz Alta. Essa matéria completa no nosso portal. São 12:24. Vamos falar de segurança pública. Davi Pereira vem trazendo as informações direto da redação, trazendo notícias. Davi Pereira traz as informações.
4: Olá, Thiago. Chegando por aqui, informações de segurança pública. E neste domingo, dia 10, a Brigada Militar de Carazinho realizou a prisão de um homem por tráfico de entorpecentes no bairro Princesa. A ação ocorreu durante patrulhamento ostensivo, quando as guarnições atuavam nas proximidades do Beco da Vica Navarro, local conhecido pelo comércio de drogas ilícitas. Durante as diligências, os policiais visualizaram três indivíduos que, ao perceberem a aproximação das viaturas, tentaram se esconder próximo a um veículo estacionado, motivando a abordagem policial. Na revista pessoal de um dos abordados, os policiais localizaram um recipiente contendo 27 porções de substância com características de crack, além de outra porção maior da mesma droga e uma pequena quantidade de maconha. Os outros dois indivíduos abordados relataram ser usuários de entorpecentes e informaram aos policiais que estavam no local para adquirir drogas, apontando o suspeito como responsável pela comercialização ilícita na região. Diante da situação flagrancial, o homem recebeu voz de prisão e foi encaminhado ao Hospital de Clínicas de Carazinho para a realização de exame de lesões. Posteriormente, foi apresentado na Delegacia de Polícia para os procedimentos legais. E também é destaque, a Polícia Civil, por intermédio da Delegacia de Repressão às Ações Criminosas Organizadas, a DRACO de Passo Fundo, deflagrou nessa manhã a Operação Alcateia. O objetivo da ação é desarticular uma organização criminosa atuante no furto de caminhonetes modelo Toyota Hilux, no tráfico de drogas e crimes da lei de armas. 13 pessoas foram presas durante a ação. Também foram apreendidas drogas, maconha e cocaína, armas de fogo e equipamentos usados para o furto de Toyota Hilux, placas veiculares, dinheiro, veículo, apetrechos para o tráfico de drogas e também celulares. Foram cumpridos 10 mandados de prisões preventivas, retirada do convívio social de membros-chave da estrutura criminosa, sendo 8 em Passo Fundo, 1 em Balneário Camboriú, Santa Catarina e 1 na Penitenciária Modulada Estadual de Montenegro. 3 mandados de busca e apreensão foram cumpridos em diversos endereços vinculados aos investigados do município de Passo Fundo e 1 mandado de busca e apreensão em Balneário Camboriú. Segundo o delegado Vinícius De Martini, o líder da organização criminosa, encontra-se preso na Penitenciária Modulada Estadual de Montenegro, sendo deferida mais uma prisão preventiva contra ele. Operação que contou com o apoio das delegacias da 6ª DPRI de Passo Fundo, bem como das delegacias de Polícia Regionais de Carazinho e Soledade, Departamento de Aviação da Polícia Civil e Polícia Civil de Santa Catarina, através da DIC de Balneário Camboriú. E para fechar com informações, o Corpo de Bombeiro Militar de Soledade, com auxílio de bombeiros de Passo Fundo e da capital do estado, continua as buscas horas ao idoso João Erno da Rosa, de 78 anos, desaparecido desde a manhã de quinta-feira, dia 7, na comunidade São Sebastião, interior do município de Barros Cassal. Além de homens percorrendo os campos, estão sendo utilizados animais do canil e drone para ampliar a área de buscas. As buscas que seguiram durante a noite e a madrugada e prosseguem nessa manhã com o rodízio de equipe. Porém, até então, o idoso, que tem limitações de saúde, não foi mais localizado. Ele saiu de casa ao amanhecer de quinta-feira sem levar dinheiro nem telefone. São alguns destaques aqui na programação. Qualquer momento, de volta com mais.
3: Obrigado, Davi Pereira, pelas informações. Davi que volta daqui a pouquinho. As informações do esporte. E a defesa do senador Ciro Nogueira, investigado na operação Compliance Zero, por supostamente receber propinas do dono do Banco Master, Daniel Vorcaro. A defesa não é mais conduzida pelo criminalista Antônio Carlos de Almeida Castro. Informação foi divulgada pelo escritório agora de manhã cedo. Ciro Nogueira foi o principal alvo da operação da Polícia Federal ainda na semana passada, na quinta-feira. O escritório comunicou que, em comum acordo com o senador, não seguirá atuando pelo parlamentar nesse caso. A nota foi assinada pelo escritório. Então, o caso em comum acordo, os advogados deixaram a defesa de Ciro Nogueira investigado no Banco Master. Daqui a pouquinho a gente fala de outra informação que envolve política. O presidente Lula vetou um projeto de lei que reconhece o estágio feito pelo estudante como experiência profissional. Daqui a pouco a gente traz mais informações.
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3: Antes de intervalo, tem Skank, temperatura de 13 graus.

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Estamos de volta, meio-dia 35, temperatura de 13 graus. Esse é o Conectado, juntamente com o Gazeta News, conectando você. Gazeta News, hein? Até a 1 hora da tarde, música e informação. 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E o presidente Lula vetou o projeto de lei que reconhece o estágio feito pelo estudante como experiência profissional. Segundo o despacho publicado hoje no Diário Oficial, o texto considera o caráter pedagógico complementar à formação educacional do estágio e compromete critério de seleção de concursos públicos. A proposta foi aprovada em abril pelo Congresso Nacional e determinava ao poder público a responsabilidade de regulamentar as hipóteses em que o período de experiência profissional de estágio valerá para provas de concursos públicos. Para a presidência, a proposição legislativa é inconstitucional, porque a previsão de regulamentação geneticamente atribuída ao poder público promove a centralização de competência exclusiva no presidente da República, em violação à autonomia dos entes federativos e à independência dos poderes. O veto foi baseado em manifestação dos Ministérios da Educação, Gestão, Inovação e em Serviços Públicos, além da Advocacia Geral da União. Ao apresentar a proposta, o autor, deputado Flávio Nogueira, do PT, argumentou que a falta de experiência profissional é uma das dificuldades daqueles que estão em busca do primeiro emprego e que o projeto visa preencher essa lacuna, mas por hora vetado pelo presidente Lula. Mudando de assunto, você já assistiu O Diabo Veste Prada 2? Pois é, 2 décadas após transformar o universo da moda em um dos cenários mais icônicos do cinema contemporâneo, Diabo Veste Prada 2 chegou aos cinemas impulsionado por um fenômeno que vai além da nostalgia. E em menos de 2 semanas em cartaz, a continuação já arrecadou 2,1 bilhões de reais na cotação atual nas bilheterias do mundo, ultrapassando toda a trajetória comercial do longa lá de 2006, que encerrou a sua exibição com 1,6 bilhão. O desempenho coloca o filme entre os 5 maiores em arrecadação mundial nesse ano e consolida a sequência de um dos principais sucessos comerciais do ano. O resultado também demonstra a força da Disney no mercado cinematográfico. O estúdio se tornou o primeiro de Hollywood a ultrapassar a marca de 9,7 milhões em bilheterias somente nesse ano até o momento. Né? Então tá aí o Diabo Veste Prada 2, filme muito bacana para você assistir também. Serginho Moá, daqui a pouquinho tem as informações do esporte com o Davi Pereira.

0: encontrou na zona de rebaixamento. O clube que está com um ponto a menos que os 5 adversários acima. Tricolor que volta a campo ainda no domingo, enfrenta o Bahia às 16 horas no horário de Brasília, na Arena Fonte Nova. E com destaques do Internacional, desde o momento em que tanto Victor Gabriel quanto Félix Torres foram advertidos com o terceiro cartão amarelo no jogo contra o Coritiba neste final de semana, Paulo Pezzolano sabia que teria um problema para resolver. O Inter que não terá nenhum dos zagueiros titulares contra o Vasco neste sábado pelo Brasileirão. Com a volta de mercado ainda indefinida, argentino que se recupera de uma lesão muscular, a aposta mais provável é uma defesa formada por Juninho e Cleiton Sampaio, que pode significar um desafio inesperado, já que o primeiro não jogou mais do que alguns poucos minutos do Campeonato Brasileiro, e o segundo até agora sequer entrou em campo pela competição. Pode amenizar um pouco a questão do ritmo de jogo, é que ambos formaram a dupla de zaga colorada na Recopa Gaúcha, quando o Inter venceu o Brasil de Pelotas por 2-1 e ficou com o título. Fora isso, contudo, a dupla tem sido muito pouco utilizada. São informações de esporte aqui na nossa programação, e a qualquer momento a gente volta com mais no Vestiário Papo de Bola.
1: Valeu, obrigado, Davi Pereira, pelas informações, 12:42.
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1: Em instantes, a gente traz um giro da informação aí, os principais portais de notícia. Temperatura de 13 graus.

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3: Meio-dia 45. Há pouco o Davi trazia informações da dupla Grenal. Deixa eu trazer uma outra notícia. O sonho da Copa do Mundo praticamente está adiado para mais um jogador do Brasil. E é o Estevão. Em mais uma semana de expectativa para o Neymar estar nessa pré-lista. E a CBF enviou no final da tarde desta segunda... Envia no final da tarde desta segunda relação de 55 nomes que são os

pré-convocados para o Mundial, que começa daqui a um mês. E a tendência é da ausência do jogador do Chelsea por conta de uma lesão. Já o 10 do Santos repete o padrão das outras listas largadas por Ancelotti, mas sua presença nos 26, que serão anunciados daqui uma semana, será que pode ser provável ou improvável? A decisão a respeito de Neymar está nas mãos do treinador, mas mais um jogador aí, né, que era apontado como uma boa opção para a seleção brasileira, deve ficar de fora, que é o Estevão. Bom, girando a informação das últimas horas, lá no portal Gazeta670.com.br, tem informações sobre o mercado de trabalho. A semana está iniciando com mais de 4 mil oportunidades de emprego aqui no estado. Falei em emprego, nos dias 13 e 14 vai ter um feirão de vagas para uma rede de supermercados aqui de Carazim, que deve inaugurar em alguns meses, né? Serão mais de 80 vagas que estará sendo realizada essa oferta de trabalho lá na prefeitura. Dias 13 e 14 em dois horários. Está lá no nosso portal. Ainda, notícias pelo estado, pelo Brasil, pelo mundo. Últimas negociações entre Estados Unidos e Irã termina em novo impasse. Até agora, nada decidido, né? Informação para o navio, aquele que está com antivírus, né, de passageiros que são com antivírus, melhor dizendo, não navio, né? Três passageiros de cruzeiro estão com a doença. Segundo informação, três mortes já confirmadas. Pelo estado, pelo Brasil, pelo mundo afora, Capão Bonito do Sul teve a menor temperatura do ano, 2,4 graus negativos. Também destaque para o suspeito de matar a enteada no município de Garruchos, agiu por ciúmes da companheira, segundo informação da Polícia Civil. Que loucura, né? Plano de nova semana consecutiva prevê mercado financeiro com inflação acima da meta para o Brasil. Lula vetou projeto que reconhecia estágio como experiência profissional. E ainda, também destaque para o Irã, que diz que descreveu como legítima e generosa a proposta para encerrar a guerra com os Estados Unidos, mas até o momento, novos impasses não formalizaram o fim da guerra entre os dois países, entre os três, né? Israel está metido na briga também. Fechando os giros das informações aqui na nossa programação.

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É o Velharia esquentando esta tarde fria, outono e inverno, com Ace of Base, The Sign. Sucesso lá do ano de 1993, dos suecos do Ace of Base também, sempre rolando aqui nas edições do nosso Velharia. O arquivo musical da Rádio Gazeta FM, primeira edição, da 1 às 2 da tarde, sempre com a força de Amigos de Patas Pet Shop e de GP Pneus. Velharia ao vivo e também interativo. Tá a fim de compartilhar aquele flashback da música com a gente? Até as 2, o WhatsApp liberado para você pedir o seu som. 991836300 e @GazetaFMOficial no Instagram. Vem compartilhar aquela velhinha da música com a gente até as 2. Velharia, desbloqueando a sua memória com o melhor do flashback.

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5: Pelo amor de Deus, vizinha, tá a debater tudo que é coisa, né? De frio.
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1988, Information Society com o clássico What's on Your Mind. Desbloqueando a sua memória aqui no Velharia Gazeta FM.

minutinho aí, faltando para as 2 da tarde. Uma excelente tarde de segunda-feira para você que está se esquentando, para você que está curtindo os clássicos do Velharia Primeira Edição aqui na Gazeta, com Fine Young Cannibals, She Drives Me Crazy. Sucesso lá do ano de 1988. Mais uma para desbloquear a memória, né, aqui no nosso Velharia, o arquivo musical da Gazeta FM, de segunda a sexta, da 1 às 2 da tarde, sempre com o oferecimento de Amigos de Patas Pet Shop e de GP Pneus, revendedor Bridgestone e Firestone no bairro Borghetti, em Carazinho. Pontualmente 2 da tarde, e para fechar a conta, o dia de hoje na história, 45 anos sem o mestre Bob Marley, a voz que transformou o reggae em mensagem universal. Cantor, compositor e maior símbolo do reggae, morreu aos 36 anos em Miami, nos Estados Unidos, vítima de um câncer. Mas mesmo, né, com uma carreira interrompida precocemente, seu impacto segue gigantesco até hoje. Bora homenagear então o pai do reggae, 45 anos sem Bob Marley. Energia positiva e boas vibrações aí na tua tarde de segunda-feira com a Gazeta.

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0: Legal, segunda-feira, 11 de maio de 2026, tempo bom, temperatura aí na casa dos 15 graus aqui na região do bairro Boa Vista. Tá na hora de atualizar com você os destaques dos principais portais de notícias. Tá na hora de dar aquele F5 aqui na Gazeta FM. E após suspensão da lei da dosimetria, Congresso volta a articular projeto que limita a atuação do STF. Decisão é de Alexandre Moraes, desencadeou nova mobilização a favor da PEC, que impede decisões individuais de integrantes da Supremo suspendam a eficácia de leis ou de atos de outros poderes. Fora do pleito, Ciro Gomes rejeita convite do PSDB e não concorrerá à presidência. O político Ciro Gomes havia sido convidado por Aécio Neves, presidente do partido ao qual se filiou em novembro. Ressaca faz mar avançar sobre calçadões e avenidas no litoral norte. Torres, Imbé e Tramandaí foram alguns aí dos municípios que registraram o avanço do mar. Rio Grande do Sul abre semana gélida, com 14 cidades registrando marcas negativas. Capão Bonito do Sul teve temperatura aí de menos 2,4. E ainda é destaque, inquérito envolve mais dois PMs na morte de homem algemado em Bom Jesus. Defesa garante ação legítima. Advogados Maurício Adame e Ivandro Bittencourt apontam legítima defesa dos policiais. Lula veta lei que reconhece estágio como experiência profissional. O texto desconsidera caráter pedagógico da atividade. E suspeito de tentar assassinar Donald Trump durante jantar de imprensa, se declara inocente. O homem de 31 anos é acusado de 4 crimes e pode pegar a prisão perpétua.
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0: F5. F5, de volta a qualquer momento, sempre mantendo você bem atualizado com a informação na Gazeta. 2h29, segue o som por aqui com Detonautas. Já já tem WhatsApp interativo para você mandar o seu alô e programar a sua preferida aqui na tarde da Gazeta.

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6: Meu Deus, segunda-feira e ninguém falou de fazer um churrasco, nada. Nós tem que ver pra se movimentar com isso aí. Ó, depois de amanhã já é quarta-feira, isso aí foi a semana.
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0: São as versões remix da Gazeta FM para animar, para espantar a preguiça desta segunda-feira gelada com Skank, Vamos Fugir e Ted Swims, The Door. Muito obrigado pelo carinho da sua audiência, pelos 92.9 do rádio e também, né, pelas plataformas.
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0: Gazeta FM. Vem curtir o teu dia com muita alegria aqui no WhatsApp da Gazeta. Para mandar o seu alô, para pedir o seu som, 991836300. Até às 5 da tarde, WhatsApp interativo e liberado aí para você colocar a mão na nossa programação. A Júlia está na sintonia trabalhando, né, na companhia aqui da 92. Tá a fim de curtir Cilada com João Bosco e Gabriel. Ah, essa que a gente tocou, né, no último bloco, então. João Bosco e Gabriel com Cilada foi a pedidos da Júlia, que está trabalhando de radinho ligado aqui na Gazeta FM, né, Júlia? Boa semana, bom trabalho aí para você. Obrigado pela participação. Olá, Gustavo. A música que não pode faltar para animar e a nossa segundona é Coração Pirou, com Rogério Magrão e banda. Aqui é a Giovana, desejando a todos uma linda semana. Valeu, Giovana. Obrigado pela companhia, obrigado aí pela sugestão, com certeza. É sucesso que tá na boca da galera, né? Coração Pirou, com Rogério Magrão e banda. Uma das mais pedidas aqui na programação Gazeta. Beijo, querida. Boa semana aí para você também. E para fechar, tem o pedido da Fer, tá a fim de curtir Matheus Henrique Gabriel com a releitura de Amor, I Love You. Ficou muito legal essa versão, né, Fer? E é com essa que a gente vai agora. Boa semana para todo mundo. Excelente tarde de segunda.

0: Segundou, curtindo e cantando no maior astral com a Gazeta FM, Rogério Magrão e banda. 3:06, tá na hora do Papo de Bola, vestiário Gazeta, com Davi Pereira trazendo informações do Grêmio. Bah, mas é preciso falar do Grêmio mesmo, Davi? Então vai lá, conta aí.
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2: Olá, tudo bem? Chegando por aqui o nosso vestiário Papo de Bola com informações do esporte. E a gente começa falando de Grêmio. E o Flamengo dominou o tricolor do início ao fim e venceu por 1-0 na noite deste domingo e diminuiu a distância para o Palmeiras, líder do Brasileirão. Time de Leonardo Jardim empilhou chances perdidas na arena do Grêmio, acertou 2 bolas na trave e parou em defesas do goleiro Everton. Já a equipe de Luiz Castro, que terminou o jogo sob vaias da torcida, entrou na zona de rebaixamento com o resultado. Grêmio que foi presa fácil do Flamengo, então dentro de casa e agora se complica no Brasileirão. Com a derrota, a equipe de Luiz Castro estacionou nos 17 pontos e, como Corinthians e Santos venceram na rodada, entrou na zona de rebaixamento. O clube que está com 1 ponto a menos que os 5 adversários acima. O Grêmio que volta a campo para enfrentar o Bahia às 16 horas no próximo domingo na Arena Fonte Nova. Essas são as informações de esporte aqui no Vestiário. Qualquer momento de volta com mais.
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0: É, rapaz, segunda-feira não tá fácil aí pra gremistada. Mas vamos lá, não tá morto quem peleia. 3:04, 15 graus de temperatura, mistura fina, misturando música, informação, interatividade aí na tua tarde de segundona. Uma baita semana pra todo mundo.

Play na semana, Play na Gazeta FM, curtindo e cantando com Jorge e Matheus, Chonei. Fechando muito bem a primeira hora do nosso Mistura Fina de hoje. 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E aí, qual o som que não pode faltar no segundo aqui do Mistura? Aproveita e faça o seu pedido pelo nosso WhatsApp. Tá chegando o intervalo comercial para você conferir as ofertas, né, dos nossos parceiros aqui de programação. E enquanto isso, você vai mandando seu alô aqui no nosso WhatsApp, deixando a nossa programação do jeitinho que você gosta. Fechou? Então tá bom, vou ali pegar um cafezinho e já tô de volta para saber qual a música que não pode faltar na segunda-feira aqui do Mistura.

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0: Tijuana na Gazeta FM com Que Vês, 13h21.
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0: É, tá na hora de conferir a previsão do tempo aqui no Mistura Fina. Segunda-feira que começou com o tempo gelado aqui no Norte Gaúcho. Hoje já deu pra tirar, né? Aquela jaqueta mais grossa, aquele cachecol, até luvinha. E a galera já tava metendo hoje nesta segunda-feira de outono e inverno. Em Carazinho, o dia começou com a mínima de 3 graus. A máxima tá aí nos 15 e não deve passar muito disso, viu? Tempo bom, pelo menos tem um solzinho, né? Aí pra amenizar esse frio que tá fazendo. É, esfriou, gurizada. Pra amanhã, terça-feira, mínima de 3. É, amanhã também temos aí a mínima de 3 graus. Com o amanhecer gelado aqui em Carazinho, mínima de 3. Máxima pra amanhã vai subir um pouquinho. Vai chegar na casa aí dos 19. A partir de quarta-feira, as mínimas dão uma aliviada. Mínima de 6 na quarta, máxima de 20, também com tempo bom. Quinta-feira, mínima de 7, máxima de 21 graus. E na sexta, também com sol, mínima de 8 e máxima de 19 graus para sexta-feira. Ou seja, teremos as noites, as manhãs mais geladas e as tardes um pouquinho mais amenas, né? Com temperaturas aí na casa dos 19, 20 graus. É o inverno chegando no Rio Grande do Sul. Então, vamos tirar aí as jaquetas, né, pra fora do roupeiro. Vamos puxar aquele cobertor mais grosso pra encarar o inverno, que no Rio Grande do Sul é sempre, né, mais rigoroso.
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0: Chegando mais sons por aqui com Gian Giovanni e Bruni Marrone. Novidade na programação Gazeta. O nome do som, Me Faz Te Odiar.

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3: Tem alguém ciumento aí? Esse é o Fábio Mesmo Bom chegando. Ai, ai, ai.

0: Começando mais uma semaninha com muito alto astral aqui na Gazeta FM, curtindo e cantando com ele, Alexandre Pires, e o Popurri de Ciumenta e Leilão, nesse projeto Pagonejo Bão, projeto bem bacana aí do cantor Alexandre Pires, pra gente curtir aqui na tarde do Mistura Fina Gazeta. Misturando as músicas que tu pede e gosta de ouvir até as 5h30 da tarde, com a força de Pet Shop Reino Animal. 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Abraço lá para toda a equipe das farmácias associadas e também para toda a turminha do Pet Shop Reino Animal. 22 faltando para as 4, tá na hora de conferir os destaques, as notícias de Carazinho e região com Alessandro Tavares e os destaques do Portal Gazeta. Boa tarde!
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2: Boa tarde para você, boa tarde para quem se liga com a gente aqui na programação da Gazeta. Vamos trazendo o que destaque no Portal Gazeta para esta segunda-feira. Operação Alcateia da Draco de Passo Fundo fez hoje uma operação e prendeu 11 pessoas para combater o furto de caminhonetes Hilux que vinha ocorrendo em Passo Fundo em vários municípios da região, além de tráfico de drogas e outros crimes. As caminhonetes eram roubadas ou furtadas, principalmente na região, e levadas para trocar por drogas do Paraguai. A ação foi desencadeada pela Draco de Passo Fundo, mas contou com policiais das delegacias também de Carazinho e de Soledade. A matéria completa no Portal Gazeta. Carazinho é campeão da terceira Copa América Virtual de Bandas e Fanfarras da América Latina, competição que aconteceu durante o final de semana, e aqui de Carazinho, o Centro Cultural Sandra Maia Citorin conquistou o título de campeão nessa terceira Copa. A matéria completa no Portal Gazeta. Carazinho está entre as cidades gaúchas que terão hospitais que vão abrir leitos pediátricos pelo programa Inverno Gaúcho com Saúde. Os leitos aqui em Carazinho já foram abertos. São 3 leitos e também um aparelho respiratório para crianças que passou então a ser estimulado por parte do estado do Rio Grande do Sul em virtude do aumento de casos de gripe e outras questões relacionadas a problemas respiratórios nesse período do ano. Em Barros Cassal, desde sexta-feira, o Corpo de Bombeiros está mobilizado nas buscas por um idoso. Em Soledade, os bombeiros estão contando com apoio de Passo Fundo e também bombeiros da região metropolitana, com os de cães farejadores e também de drones. Mas até então, o idoso não foi localizado. Exato. Estes são os destaques do Portal Gazeta e a gente volta em seguida com mais atualizações para você.
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0: Solidão por perto, Fábio Dick e Ana Paula aqui na Gazeta FM. 16h, tá na hora da segunda edição do Papo de Bola, Vestiário Gazeta, vai daí Davi Pereira.
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1: Olá, tudo bem? Chegando mais Vestiário Papo de Bola aqui na programação da nossa Gazeta FM, agora falando do Internacional. E a possível zaga do Colorado pro jogo contra o Vasco quase não atuou ainda no Brasileirão. Desde o momento em que tanto Victor Gabriel quanto Félix Torres foram advertidos com o terceiro cartão amarelo no jogo contra o Curitiba no sábado, Paulo Pezzolano sabia que teria um problema para resolver. Inter que não terá nenhum dos zagueiros titulares contra o Vasco neste sábado pelo Brasileirão. Com a volta de mercado ainda indefinida, argentino recupera-se de uma lesão muscular. A resposta mais provável é uma defesa formada por Juninho e Cleiton Sampaio, o que pode significar um desafio inesperado, já que o primeiro não jogou mais do que alguns poucos minutos no Campeonato Brasileiro. Segundo, até agora sequer entrou em campo pela competição. O que pode amenizar um pouco a questão do ritmo de jogo é que ambos formaram dupla de zaga colorada na Recopa Gaúcha, quando o Inter venceu o Brasil de Pelotas e ficou com o título. Fora isso, contudo, a dupla tem sido muito pouco utilizada. Sem formação do Internacional, sem Victor Gabriel e Félix Torres, Juninho e Cleiton Sampaio podem ser titulares no jogo deste sábado. Vestiário volta a qualquer momento com mais informações.
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4 e 12, tá na Gazeta FM 92.9. Essa é nossa, essa sim é a Rádio de Carazinho. Fechando aí mais uma super sequência, toda a pedidos do ouvinte, né? Com Hugo Pena e Gabriel Malapronta, Murilo Rufi, Deixa Eu, Isa e Miles Smith. As mais pedidas do dia e retornam entre 5h30 e 6 da tarde, lá no fim de tarde da Gazeta. A gente confere aí quais foram as campeãs de pedidos desta segundona 11 de maio. E você, já pediu? Já fez a tua sugestão musical hoje aqui no nosso WhatsApp? Ainda dá tempo. 991836300. Daqui a pouquinho vou estar fazendo aí mais uma rodada de pedidos da galera. Então aproveita para colocar também a sua preferida para tocar aqui na tarde do Mistura Fina. 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
10: Piazada pergunta pra mim, mas tu gosta de trabalhar? Ah, sinceramente eu não gosto de trabalhar. Eu gosto de comer carne e tomar cerveja. Mas é isso aí, tem que ter dinheiro pra fazer? Daí a gente tem que trabalhar.

Momento Velharia desta segunda-feira, 11 de maio, é especial, dia do reggae, porque há exatos 45 anos, em 11 de maio de 1981, o mundo perdia a lenda Bob Marley. Cantor, compositor e maior símbolo do reggae, morreu aos 36 anos em Miami, nos Estados Unidos, vítima de um câncer. Mas mesmo, né, com uma carreira interrompida precocemente, seu impacto segue gigantesco até hoje. 45 anos sem Bob Marley. Dia do reggae na Gazeta.

0: Beijo com as eletrônicas, com o bailão, vem se misturar com a gente.
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0: E claro, também tem aquele espaço para atualizar a informação. No nosso F5, segunda edição desta tarde de segunda-feira, 11 de maio de 2026. Bora girar com você os destaques dos principais portais de notícias. Fora do pleito, Ciro Gomes rejeita convite do PSDB e não concorrerá à presidência. Ciro Gomes havia sido convidado por Aécio Neves, presidente do partido ao qual se filiou em novembro. Inquérito envolve mais dois PMs na morte de homem algemado em Bom Jesus. A defesa garante ação legítima. Advogados Maurício Custódio e Ivandro Bittencourt apontam a ilegítima defesa dos policiais. Presidente Lula veta lei que reconhece estágio como experiência profissional. O texto desconsidera caráter pedagógico da atividade. Pelo mundo, suspeito de tentar assassinar Donald Trump durante jantar de imprensa se declara inocente. O homem de 31 anos é acusado de 4 crimes e pode pegar prisão perpétua. E ainda, oposição começa a coletar assinaturas de PEC para anistiar presos do 8 de janeiro. O texto é uma reação à decisão de Alexandre de Moraes, que suspendeu a aplicação da lei da dosimetria. E fechando mais uma edição do F5 aqui na Gazeta FM, Rio Grande do Sul abre semana gélida com 14 cidades registrando aí marcas negativas e também registros de geada. Capão Bonito do Sul teve temperatura aí no amanhecer de hoje de menos 2,4 graus.
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0: F5, sempre atualizando você com a informação aqui na tarde da Gazeta FM. Segue o som com Léo Balbinotti, Danilo e Davi. 22 faltando para 5, temperatura de 15 graus. Tempo bom.

0: Eu te amo, São Paulo!
1: Coisa linda!
2: Ô, caceta!
3: É tão bom poder realizar os nossos sonhos, não é mesmo, irmã? E se você realizou pelo menos um sonho na sua vida, pode ter certeza que tem uma grande mulher por trás disso. Tem coisas que a gente promete, mas não cumpre, né?

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2: 16 horas e 51 minutos.
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6: E se foi a semana de novo, né, gente? Depois de amanhã já é quarta, né? Meu Deus do céu.
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0: Mais um reggaezinho para comemorar o dia do reggae aqui na Gazeta FM com o Shima Roots, dia especial. Que não seja apenas um dia especial, mas sim uma semana especial, né, para você que tá aí na companhia da 92. Que dê tudo certo aí nos seus planos, nas suas metas, em mais uma semaninha de rádio ligado aqui na Gazeta FM, curtindo música boa, né? Fechando com o Shima Roots, nesse bloco ainda teve Justin Bieber, Dilcinho e Ana Castela. Mistura fina até às 5h30, misturando aí os melhores ritmos no seu rádio, sempre com o oferecimento de Beersite, Farmácias Associadas, Atitudes Educação e O Boticário.
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0: É, ainda dá tempo de pedir a sua aqui no Mistura Fina pelo nosso WhatsApp interativo 99183-6300. Pode ser uma novinha, pode ser uma velhinha, uma do sertanejo, uma do pop rock. Enfim, aí é contigo, meu jovem. Deixa eu mandar um alô aqui pra Lizzy, que tá na sintonia, desejando a todos uma boa semana. Pra curtir Vanessa da Mata com Amado. Valeu, Lizzy. Essa faz tempo, acho que a gente não toca por aqui. Com certeza vamos tocar aí no último bloco de hoje, beleza? A Stephanie também tá participando. Stephanie tá a fim de curtir o novo sucesso do Matheus Fernandes com Menos é Mais. Aí eu vou pra cima. Valeu, Stephanie. Obrigado pela audiência. Obrigado pela participação. Ótima semaninha. Fala, Gustavo. Beleza? Tamo aí na escuta. Se der, toca um Chili Peppers. Aqui é o João. Valeu. Valeu, João. Abraço aí, mano. Obrigado também pela audiência e parceria aqui no nosso Mistura Fina. E pra fechar, tem o pedido da Isa com Cleiton e Romário. Participação de Zé Neto e Cristiano Não Namora. Essa aí que tá estourada pelo Brasil e, claro, também tá bombando aqui na programação da Gazeta FM. E a gente ouve depois do intervalo.

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5: E aí, tudo bem? Chegando Cine Drops aqui na programação da Gazeta com dicas de filmes e séries pra você. E hoje eu quero falar de Adolescência, da Netflix, que não é só mais um sucesso do algoritmo. Minissérie que surpreende pela qualidade e pela forma direta como aborda temas bem atuais, como o impacto das redes sociais, machismo e a desconexão entre pais e filhos. Atuações fortes, destaque pro jovem Owen Cooper e episódios gravados sem cortes. Série que entrega uma experiência intensa e desconfortável na medida certa, daquelas que fazem você terminar em silêncio, refletindo sobre tudo. Se você quer algo profundo, atual e que realmente marque, essa é a escolha. Adolescência, disponível na Netflix. É a dica do nosso Cine Drops. Qualquer momento, de volta com mais.
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6: Pelo amor de Deus, vizinha, tá a debater tudo que é coisa, né? De frio.

fim de tarde no ritmo de Bruno Mars, I Just Mind, nas últimas do Mistura Fina desta segundona, 11 de maio. Bom demais ter você aí na nossa companhia, pelos 92.9 do seu rádio, ou também pelas plataformas, pelo site, pelo aplicativo, pela Alexa. Gazeta FM, essa é nossa, essa sim é a Rádio de Carazinho. Fim de tarde de tempo bom, mas com a temperatura caindo aqui na região, né? Temos 13 graus no momento. Temperatura média para a noite de hoje deve ficar aí na casa dos 8 graus aqui em Carazinho. Mistura Fina de segunda a sábado, misturando muita música aí nas tardes da Gazeta, sempre com o oferecimento de Coprel Telecom. 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Bom fim de tarde, já já tem as mais pedidas aí do dia. 6 da tarde tem Velharia, segunda edição, para embalar a hora do rush da galera aí com as velhinhas vitaminadas aqui da 92.

Red Hot Chili Peppers com Snow Hey Yo. Pra fechar mais uma tarde de mistura fina aqui pela Gazeta FM 92.9. 5h31, agradecendo a parceria, né, dos nossos patrocinadores. 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

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Temperatura caindo neste fim de tarde de segunda-feira, marcando 13 graus aqui na região do bairro Boa Vista. Temperaturas que devem cair ainda mais pela parte da noite, ficando em torno de 8, 7 graus aqui na região. Para amanhã, terça-feira, se prepare porque o dia também vai começar com frio. Mínima de 3 para amanhã, máxima de 19 graus. A máxima vai subir um pouquinho amanhã, terça-feira, com tempo bom, tempo firme. Aliás, a semaninha que deve ser assim, né? As noites, as manhãs mais geladas e as tardes aí com as temperaturas subindo na casa dos 19, 20 graus. Eu sou o Gustavo Ávila, vou indo nessa, mas já já quem segue te fazendo companhia por aqui é Davi Pereira, que tá chegando para comandar o fim de tarde aqui da Gazeta, com as 6 mais do dia e também com o nosso Velharia Segunda Edição. Um bom fim de tarde aí, se cuida do trânsito, se vai sair pra noite, se agasalha bem para encarar o frio. A gente se fala amanhã, 1 da tarde. Até mais. Tchau.

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1: E aí, pessoal, tudo certo? Sejam todos muito bem-vindos ao nosso Sequência Fina, 12 graus de temperatura em Carazinho. Vamos lá, né? Finzinho de tarde, a gente segue com você por aqui com toda a energia da nossa Gazeta FM. Essa é a nossa, essa é a rádio de Carazinho, ó, número 1 de Carazinho, claro, toda a nossa região. E a gente segue junto aí com você, comigo, Davi Pereira, a partir de agora, aqui no Comando da Nave, até às 19 horas. Até às 18, a gente segue com o nosso Sequência Fina, as top 6, as mais pedidas e tocadas aqui da nossa programação. Quero agradecer, claro, e contar com a audiência de vocês, então mandem suas mensagens 99183-6300 e também você pode seguir a gente lá no Instagram @GazetaFMOficial, que a gente vai fazendo essa interatividade aqui na programação. Para começar o nosso top 6, a gente vai chegando então com a primeira.
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1: Sexta posição com Kato e John. Turn the lights aqui na programação.

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1: Vamos lá, quinta colocada de hoje com Natanzinho Lima e o Sonho de Amor. Boa demais, bom demais pra fechar essa tarde de segunda-feira. Tem a semana toda pela frente. Desejar pra você aí boas vibrações e boas energias. Tamo junto aí, galera.

0: Natanzinho Lima, Sonho de Amor, uma das mais pedidas dessa segunda-feira, aqui na programação da Gazeta, 17h44. Temperatura que segue aí na casa de 12 graus, temperaturas vão caindo aí nesse fim de tarde de segunda-feira. E já vai se preparando, né? Nossa madrugada de hoje foi muito gelada. Amanhã, terça-feira também, né? As mínimas aí na casa de 2, 3 graus. Máximas devem chegar na casa de 20, né? Pelo menos dia ensolarado aí o sol aparece e eleva um pouquinho as temperaturas aí durante a tarde aqui pela nossa região. Daqui a pouquinho vai ter a previsão do tempo completa também pra você. Fala com a gente aí, Gazeta FM, a rádio de Carazinho, junto com você aqui no rádio também nas plataformas digitais. 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Com as principais notícias de Carazinho e também da nossa região. 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Só dá o comando pra ela aí, Alexa, tocar Gazeta 92.9 FM, e você vai ouvir a nossa programação de um jeito muito mais fácil. Isso aí, né? Sempre com você, trazendo muita informação, muita música todos os dias, 24 horas por aqui, Gazeta 92.9. 15 minutos faltando para as 18 horas, a gente vai trazendo o top 4 do nosso Sequência Fina, sempre com as 6 mais pedidas aqui na programação.
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0: Quarta posição. Na quarta posição de hoje, Murilo Huff, Saudade Estranha.

0: maiores sucessos do Brasil, Murilo Huff, Saudade Estranha. Mais de 41 milhões de reproduções no YouTube Brasil. 17h48, assim a gente segue com o nosso Sequência Fina e o Top 6 aqui da Gazeta FM.
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0: Top 3. Medalha de bronze, hoje com Jorge Mateus. Sol nos olhos, mais um grande sucesso pra você aproveitar nesse fim de tarde. Fica ligado que daqui a pouquinho tem velharia e os grandes clássicos do passado. Vai dando tua sugestão aí, 918-363-0000.

0: Jorge Matheus com o nosso top 3 de hoje, a música Sol nos Olhos, mais um sucesso pra galera. 17h52, temperatura de 12 graus, anoitecer aqui na cidade de Carazinho, gelado. Mas preparando aí pro frio, que a madrugada também vai ser muito gelada aqui na nossa região. Daqui a pouquinho informações da previsão do tempo completa por aqui. E seguinte, né, você que tá no trânsito aí, aproveitando a hora do rush, sempre com cuidado, sempre com atenção, trânsito que dá aquela movimentada um pouquinho maior agora, o pessoal vai saindo do trabalho, alguns pontos já clássicos de engarrafamento aqui em Carazinho. Então, busque rotas alternativas ou vá com muita paciência, né? Principalmente os pontos mais da região central aqui da nossa cidade. Atenção, cuidado, calma e ouvido colado aqui com a nossa Gazeta FM, que ainda tem muita coisa boa pra rolar. E a nossa programação é ao vivo e é interativa também, onde você pode mandar sua mensagem no 991836300. Tô esperando você. Daqui a pouquinho a gente tem o Velharia, segunda edição, e com certeza já pode ir falando aquele clássico que não pode faltar pra gente curtir aí e começar bem essa semana.
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0: Top 2. Top 2 de hoje com Danilo e

0: isso aí, o coração pirou, a nossa top 1 do nosso Sequência Fina de hoje. 2 minutinhos faltando para as 18 horas, temperatura em Carazinho ainda na casa de 12 graus, vai entardecendo, temperaturas aí durante a madrugada devem chegar a bater nas mínimas aí de 2 graus aqui na região. É isso aí, né, pessoal? Fim de tarde junto com a Gazeta. Daqui a pouquinho tem Velharia, segunda edição, pra gente resgatar os grandes clássicos. E eu, Davi Pereira, sigo com vocês por aqui. Vai mandando tua mensagem, sugerindo aí o teu clássico pra ouvir daqui a pouquinho. Antes, a gente vai ouvir ainda o colega Alessandro Tavares trazendo a primeira edição do nosso Drops Gazeta News, com as principais informações também pra você ficar atualizado aí nesse fim de tarde. E daqui a pouquinho eu volto aí com Velharia. Fica ligado, Gazeta FM 92.9. Todo mundo ouve.
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2: E o Previ de Carazinho confirmou que deve contratar, possivelmente até o final deste mês, uma empresa para fazer o processo de censo previdenciário do Previ. De acordo com Carla Betil, a ideia é de que o estudo possa ser concluído até o final do mês de setembro, para que talvez seja inserido até outubro na próxima contabilização do cálculo atuarial, que já se tem um estudo prévio e que, se for confirmado, deve apontar um déficit muito superior ao que está em exercício em 2025. O município também não descarta a possibilidade de, em virtude do crescimento desde 2019, quando vários municípios, dentre eles Carazinho, receberam indicativo para fazer a reforma previdenciária, de que venha a se apresentado neste ano ainda uma possível reforma da Previdência também de Carazinho. A matéria completa com os detalhes você confere lá no portal Gazeta. De acordo com a presidente do Previ, no curto e no médio prazo não há preocupação em relação ao pagamento dos servidores. O problema é a questão de longo prazo. O ideal é que o sistema previdenciário tivesse pelo menos 6 pessoas nativas para cada aposentado. Hoje, o indicador está muito perto de 1 por 1. Embora o rendimento do valor que o Previ tem em aplicações esteja batendo na casa de 2.200.000 por mês, no longo prazo, o valor ainda assim não seria suficiente para cumprir com os compromissos. Este é o Drop News e a gente volta em seguida com mais atualizações para você.
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1: Sobe o som por aí que tá começando o nosso Velharia. A gente vai fazer uma viagem no túnel do tempo até às 19 horas. E hoje eu quero começar com essa aqui, ó. Diretamente 1989. Tom Petty com Love is a Long Road, uma grande música pra gente começar bem o nosso Velharia no ritmo da cidade, em clima da hora do rush, muita música boa pra você. Chega junto aí, 18 e 4.

começa o nosso Velharia Tom Petty com Love's a Long Road. São 18 horas mais 7 minutos, a temperatura em Carazinho de 11 graus. Um excelente fim de tarde pra você e assim a gente segue com mais uma confirmada do ouvinte. Eagles com Hotel California. Bom início de noite.

Eagles com Hotel California, mais uma confirmada, né? Essa aqui combina muito com o fim de tarde e a gente segue assim, né? Com os grandes clássicos que marcaram gerações inteiras. Anos 70, 80, 90, alguma coisa já do comecinho dos anos 2000. E claro que eu conto com a tua audiência através aqui do nosso WhatsApp 99183-6300. Pra quem não me conhece ainda, me chamo Davi Pereira e sou eu que sigo com você aqui sempre com o nosso Velharia, segunda edição, das 18 às 19. Mas lembrando que a gente tem a primeira edição também, né? São duas edições todos os dias por aqui. Primeira edição, então, lá a uma da tarde até as duas, né? Com o nosso colega Gustavo Ávila. E assim a gente segue, né? Sempre resgatando aí os grandes clássicos do passado. Tem velharia no final de semana também. Então fica acompanhando aí a nossa programação. No sábado, velharia é do meio-dia às duas. E é isso aí, né? E no domingão a gente tem duas horas de velharia também, das 18 até as 20 horas. Velharia e os grandes clássicos, o arquivo musical aqui da Gazeta FM. Chega com a gente, tô esperando aí a tua participação. Daqui a pouquinho vou atualizar as primeiras mensagens da galera. Você pode interagir com a gente também, sempre lá no Insta, né? Arroba Gazeta FM Oficial. Qualquer momento pode pintar mais alguma promo share por lá. Se tu não segue a gente ainda, tá perdendo tempo. Então vai lá pro Instagram, arroba Gazeta FM Oficial. Tem muito conteúdo lá pra você acompanhar também. E é o seguinte, pode marcar aquele storyzinho. Pô, tá no trânsito aí, tá em casa, tá curtindo a rádio. Faz um story, marca a gente lá. Bora fazer essa interação também através do nosso Insta. Pode pedir música lá no direct também, da forma que você preferir, fechou? Grande abraço aí pra todos os ouvintes aqui da Gazeta. Agora são 18h14, a gente vai seguindo aí pra próxima sequência de música. E daqui a pouquinho voltamos aí também com informações, dando um giro aí nos principais destaques dos portais de notícia, atualizando mais um F5 aí pra você, fechou? Bora trazer mais música. Tá chegando Nenhum de Nós aqui na programação com A Dança do Tempo. Isso aqui é bom demais.

0: começo dos anos 2000, a galera do Papas da Língua com Lua Cheia, aqui na programação do nosso Velharia. Essa que foi lançada no álbum Um Dia de Sol, lá de 2002, né? Canção que se tornou um grande hino aí do pop rock brasileiro, marcada aí por esse ritmo leve, refrãozinho chiclete, boa demais. E é assim que a gente vai recordando aqui no Velharia, trazendo um pouquinho de tudo aí pra você aproveitar o melhor fim de tarde, começo de noite aí do teu rádio. Vamos lá, né? Agora são 18 horas com 24 minutos, temperatura de 11 graus, tá na hora de informação.
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0: Os principais destaques dos portais de notícia, a gente vai girando aqui mais uma edição do F5. Explosão atinge 10 casas, deixa um morto e 3 feridos no Jaguaré, zona oeste de São Paulo. De acordo com informações preliminares, a explosão tem relação com obra da Sabesp que atingiu uma tubulação de gás. Registro de feridos e casas destruídas. Ao menos 2 vítimas estão sendo socorridas neste momento. Ainda é destaque, Ciro Gomes recusa convite do PSDB e decide não concorrer à presidência da República. Informação obtida pela imprensa, ex-ministro afirmou que anunciará dia 16 a candidatura ao governo do Ceará. Também nova CNH, Brasil tem 4,8 milhões de pedidos de primeira carteira até abril, 4 vezes mais que em 2025. O período teve aumento em emissão de novas carteiras, realização de cursos, provas e exames médicos. Governo que estima a economia de R$1,8 bilhões para alunos. Destaque internacional, Emirados Árabes fizeram ataques secretos contra o Irã, segundo o jornal. Uma das operações realizada no início de abril atingiu uma refinaria de petróleo iraniana. Informação que foi revelada pelo Wall Street Journal nessa segunda-feira. E para fechar por aqui, com críticas à gestão Bolsonaro, Lula sanciona Dia Nacional em Memória das Vítimas da Covid-19. Dia escolhido para homenagear vítimas foi o dia 12 de março, em razão do registro da primeira morte pela doença no Brasil em 2020, país que registrou mais de 700 mil vítimas da Covid-19. Informações aqui na programação, última edição do nosso F5. E fica ligado que daqui a pouco a gente vai trazer também informações da previsão do tempo aí pra você. Então fica acompanhando aí, segue junto com a gente. Vamos pra mais uma sequência de música aqui pra você. E daqui a pouquinho voltamos então com previsão do tempo, com algumas participações aí também do nosso WhatsApp. Pode participar, 99183-6300. Já quero mandar um abração lá pro meu amigo Vitor, tá ligado com a gente. Ele pediu pra tocar um som do Legião Urbana aí pra gente recordar esse comecinho de noite de segunda-feira. Valeu, Vitor! Pra recordar, então, Índios por aqui.

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dele ali é o som de OMD com Electricity. São 18 horas com 36 minutos. A temperatura aqui em Carazinho de 10 graus nesse anoitecer de segunda-feira, dia 11 de maio de 2026. Muito obrigado aí pela audiência. Daqui a pouquinho tem a previsão do tempo completa pra você. E a gente segue aí, né? Muita música boa com os grandes clássicos que marcaram gerações. Anos 70 até o começo dos anos 2000. Tá tudo liberado por aqui. Melhor pop rock nacional, internacional. A gente traz de vez em quando também aquele sertanejão antigo. Pode fazer o teu pedido aí, 9918

seguindo por aqui, né, atualizando os pedidos. Quero mandar um grande abraço lá pra Sônia, também tá acompanhando aí a nossa programação. Boa noite, Davi, quero ouvir música do The Police, Every Little Thing She Does Is Magic. Valeu aí, Sônia, obrigado pela audiência e pela participação, e com certeza aqui o teu pedido é uma ordem. Então segue som aí, é o nosso Velharia, é a nossa viagem no tempo com a Gazeta FM.

0: mais uma baita sequência de velharia, ZZ Top com LaGrange. A gente ouviu também The Cure com Just Like Heaven e The Police com Every Little Thing She Does Is Magic. Isso aí, né? Muita música boa pra você aproveitar aqui com o nosso velharia, os grandes clássicos que marcaram época, 70, 80, 90 e 2000. Você ouve tudo por aqui. Isso aí, né? Começando a semana, hoje segunda-feira, semana toda ainda pela frente aí, ano de disposição pra todos os nossos ouvintes. Fica ligado que a gente tem música boa pra você e muita informação o dia inteiro. Exatamente, são 24 horas aqui com você. É o seguinte, né? A gente segue aí atualizando um pouquinho da previsão do tempo, né? As temperaturas vão caindo, chegando já na casa aí de 9, 10 graus. Mínimas durante a madrugada e devem novamente bater na casa de 3 graus aqui na região de Carazinho para amanhã terça-feira e para os próximos dias, né? A previsão é de tempo seco, sem chance de instabilidade, né? Céu limpo e ensolarado. Esse sol aparece e eleva um pouquinho as temperaturas aí ao longo da tarde, né? Amanhã a gente deve ter uma tarde agradável, com as máximas girando aí em torno de 20 graus. Quarta-feira também segue bem parecido, mínimas de 5, máximas de 19, 20 graus. Quinta e sexta-feira, temperaturas devem seguir bastante estáveis. A chuva deve chegar somente no final de semana. Então, previsão aí de tempo seco, aquele solzinho aí pro pessoal dar uma lagarteada aí nessa semana. Isso aí, gente. 18h49, seguimos aí junto com vocês, agradecendo, claro, todo mundo que tá aí do outro lado, ouvindo no rádio, nas plataformas digitais, nossa velharia que volta sempre em duas edições, né? Primeira edição ao meio-dia, é 1 da tarde, e a segunda edição a gente ouve das 18 até as 19, aí comigo, Davi Pereira, te fazendo companhia por aqui. Enquanto você vai seguindo participando aí com a gente, últimos 10 minutos de velharia, tem mais música chegando. Vamos lá, né? Agora trazendo um grande clássico aí da música nacional aqui na nossa programação. Separando mais uma aí pra você ouvir junto com a gente. É o nosso Velharia com você.
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finzinho do nosso Veraria Hit com Menina Veneno, mais uma confirmada aí dos nossos ouvintes. Ouvimos também Meu Erro com Paralamas do Sucesso. Só aí, pessoal, agradecer, claro, a audiência, a companhia de todos vocês. Eu tô indo nessa, amanhã tô de volta às 17h30, junto com a nossa sequência fina, e depois sigo com o Velharia segunda edição. Eu vou deixando a última aqui na minha companhia, depois o colega Alessandro Tavares chega com mais informações com o nosso Drops Gazeta News, avisando vocês sempre aqui na programação. Logo após, a gente tem o Play no Hit, né? A gente segue junto aí, trazendo mais músicas mais bombadas aí do Brasil e também do mundo, tudo aquilo que tá bombando aí nas playlists da galera. E a gente segue depois também com Gazeta Night e a Voz do Brasil. Fechou? Fiquem todos bem, uma excelente semana e até a próxima. A última do Velharia de hoje, Ira, Eu Quero Sempre Mais. Boa noite!

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3: E acontece nos dias 13 e 14 de maio, junto à Prefeitura de Carazinho, o Feirão da Empregabilidade, onde a equipe do Stock Center estará com sua equipe de recursos humanos para fazer a captação de currículos e seleção de colaboradores para a inauguração que vai acontecer junto à Rua Eurico Araújo. Dentre as vagas que a empresa estará ofertando em Carazinho estão auxiliar de linha de produção, assistente de vendas, conferente, fiscal de caixa, operador de perecíveis, operador de caixa, operador de prensa papelão, repositor noturno e supervisor de prevenção de riscos. Os interessados devem comparecer na Prefeitura de Carazinho nos dias 13 e 14 de maio, no horário entre 8 e 15 da manhã e 11:45 e 1:30 da tarde até às 5 horas. A ação acontece na parceria com o Cine de Carazinho. Este é o Drop News e a gente volta em seguida com mais atualizações.
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4: E aí galera, bom início de noite pra todos vocês. Bora lá que tá começando o nosso Play no Hit, uma hora com os maiores sucessos do momento, os hits mais tocados e as músicas que estão bombando nas playlists de segunda a sexta-feira, das 7 às 8 horas da noite aqui na Gazeta 92.9 FM. Bora começar essa noite, tem muita música boa pra você.

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2: É isso aí, você tá curtindo Play no Hit aqui na Gazeta 92.9 FM. Chega com a gente, ouve aí no teu rádio e bora curtir também nas plataformas. Escuta lá no aplicativo Portal Gazeta, também no site gazeta670.com.br. E a novidade é que a gente tá na Alexa, só dá o comando pra ela aí. 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Só pedir aí e você vai ouvir a nossa programação em todas as plataformas. Enquanto vai acessando aí, seguindo a gente no Instagram também, @gazetafmoficial. Tá chegando mais uma sequência de música. Uma excelente noite.

isso aí, as melhores músicas pra embalar esse teu começo de noite aqui na Gazeta 92.9. É o nosso Play no Hit das 7 até as 8 horas. Sou eu, Davi Pereira, que vou te fazendo companhia por aqui. Então segue o som, né? Melhor do sertanejo, do pagode, pop rock nacional e internacional. Tem de tudo um pouco por aqui. Você pode participar também através do nosso WhatsApp, o 99183-6300, e seguir a gente lá no Instagram, @GazetaFMOficial.

0: Base. 19 horas e 31 minutos.
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1: É isso aí, você tá curtindo o Play no Hit aqui na Gazeta 92.9 FM. Chega com a gente, ouve aí no teu rádio e bora curtir também nas plataformas. Escuta lá no aplicativo Portal Gazeta, também no site gazeta670.com.br. E a novidade é que a gente tá na Alexa, só dá o comando pra ela aí. 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Só pedir aí e você vai ouvir a nossa programação em todas as plataformas. Enquanto vai acessando aí, seguindo a gente no Instagram também, @GazetaFMOficial. Tá chegando mais uma sequência de música. Uma excelente noite.
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1: Isso aí, gente, de volta aqui no Play no Hit, a gente vai encerrando a nossa programação, mas é claro, né, a Rádio Gazeta aí segue com você 24 horas por dia. Fica ligado, daqui a pouquinho tem mais música, é o Gazeta Night, a voz do Brasil, e você vai seguir acompanhando a gente, como eu falei antes, em todas as plataformas, rádio, aplicativo, site e também na Alexa. Uma excelente noite, a gente se encontra logo mais por aqui. Valeu!
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4: E a banda do Centro Cultural Professora Sandra Verônica Maia Citolin de Carazinho conquistou o título de campeão da terceira Copa América Virtual de Bandas e Fanfarras da América Latina 2026. A banda garantiu o primeiro lugar na categoria Infanto-Juvenil, modalidade de bandas de percussão com instrumentos melódicos. Com 36 integrantes, dos 7 aos 57 anos, que ensaiam semanalmente, o trabalho da banda é desenvolvido pelo professor regente Pablo Fabian e pelo instrutor Lucas da Silva e coordenado pela coordenadora do Centro Cultural Professora Jaqueline Dalt. Promovida pela Associação de Bandas e Fanfarras do Estado de Santa Catarina, a competição reuniu no final de semana 78 bandas e fanfarras de diferentes países da América Latina. Esse é o Drop News e a gente volta a qualquer momento com mais atualizações para você.
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0: 20h04.
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3: A vibe boa do teu rádio, 20 horas e 32 minutos.

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